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To Be With You com Mr. Big. Também ouvimos Extreme, Rest in Peace, Puppet Pierce and Candy, Cipher, Emily, Broken, Crash Test Dummies, Black Rose com Remedy, ainda Van Halen, Right Now. 9 horas e 32 minutos. Continua o Don't Stop, uma hora de rock sem intervalos comerciais ao som de Dire Straits.

0: Independência com o Capital Inicial, encerrando mais um Don't Stop Online, também Nickelback, When We Stand Together. Ouvimos Derek the Dominos, Layla, Smash Mouth, I'm a Believer, B-52s com Legal Tender, Dire Straits, Money for Nothing. 9 horas e 59 minutos. Vai chegando ao final o Don't Stop Online, volta amanhã, a partir das 9 da noite, de segunda a sexta, das 9 às 10, enquanto rola a Voz do Brasil no Dai, a gente segue por aqui com o rock sem intervalos comerciais, beleza? Já depois do intervalo a gente reconecta a Rede Kiss.
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0: 10 e 3, estamos de volta na Kiss, reconectando a rede, abrindo mais uma hora de rock, o som de Guns N' Roses.

0: Vertigo com U2, também Red Hot Chili Peppers, Scar Tissue, Arctic Monkeys, Our Mind, Guns N' Roses, Welcome to the Jungle. 10 e 18, intervalo, e a gente volta já. Opa, essa daqui a gente toca já já depois do intervalo, hein? Segura aí.
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8: Dez vinte e um, de volta com o Joy Division.

Highway Trial com STC na Kiss, também Bon Jovi Have a Nice Day, Kenny Somewhere Only We Know e Joy Division com Love Will Tear Us Apart. 10 horas e 36 minutos, hora do intervalo, e a gente volta já com mais rock. Segura aí.

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4: Dez e 39, já estamos de volta com Nirvana.

0: Another Day com Paul McCartney, fechando mais uma hora de rock na Kiss. A gente ouviu também James, Born of Frustration, Bella Black Shine, Falling, The Killers, Mr. Brightside, Nirvana, Lithium. 10h59, hora do intervalo, e já já a programação do ouvinte. Vale a sua participação no WhatsApp da Kiss, que é o 11 998874343. Mande a sua mensagem de texto, escreva o nome do som que você está afim de ouvir e escreva o seu nome também, beleza? Voltamos já.
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3: 11:02 e tá no ar a programação do ouvinte, valendo a sua participação aí no nosso WhatsApp, que é o 11998874343. Escreva aí a sua mensagem, escreva o seu nome também, diga o nome do som que você tá a fim de pedir, beleza? A gente vai abrir hoje com Iron Maiden.

0: Handle With Care. Linda canção com os Traveling Wilburys, super grupo na constelação que reuniu ninguém menos que George Harrison, Bob Dylan, Tom Petty. Que mais? Eu já falei do Roy Orbison e Jeff Lynne, né? Electric Light Orchestra. Vozes maravilhosas reunidos nesse super grupo na década de 80. Participação do nosso ouvinte Luiz Oliveira de Itu, a cidade onde tudo é grande, né? Boa noite, Branco, beleza? Aqui é Luiz Oliveira de Itu, se possível tocar Hand of Care do Traveling Wilburys. Isso é um negócio antigo, né? Essa história de a cidade de Itu, sei lá por que que surgiu esse negócio, mas eu lembro que na década de 80 a gente ia lá, tinha um monte de lojas que vendiam essas coisas e tal. Eu fui recentemente, ainda tem, né? Mas agora já não é mais como era antigamente, né? Eu lembro que tem uma loja lá que tava vendendo as paradas, tem um orelhão gigante na praça e uma sinaleira, um semáforo gigante também, né? Foi só o que eu vi nesse sentido. Mas também não fiquei muito tempo, a gente só passou de moto, deu um rolê por Itu aí recentemente. E foi curioso ver essas reminiscências do passado, né? Nós ouvimos Traveling Wilburys antes, o Pink Floyd com Fearless. Linda canção, né? Aliás, as duas. Pedido do Leandro Nolasco, foi isso mesmo? Deixa eu separar aqui, que grudou as mensagens, peraí, é isso mesmo, né? Leandro Nolasco, do Rio de Janeiro, ele disse: boa noite, meus caros, hoje peço uma coisa bem difícil de se ouvir em rádios, Fearless do Pink Floyd. É, em rádios, mas aqui na Kiss você ouve, né? Eu mesmo já toquei várias vezes. Desejo uma ótima semana pra vocês, né? Sensacional programa, muito obrigado. Valeu, boa semana. Também a participação do Marcelo de Itaquaquecetuba, que pediu mais um som diferente, hein? Iron Maiden, Stranger World, faixa do primeiro disco do Maiden, de 1980, com o vocal do Paul Di'Anno limpo, né? Diferente, ele cantando sem aquele drive na voz, né? É bem diferente. Isso aí, intervalo. 11h20, voltamos já.
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Pega essa arma, grande som do Ira, para fechar o segundo bloco aqui, a participação do Clube Cedesc de Osasco. Também ouvimos Under the Same Sun com os Scorpions, pedido do André Luiz lá de Jandira. Ivan de Guaianazes despediu Led Zeppelin com o Immigrant Song. E ainda a participação aqui do Júlio Oliveira de Guarulhos com Deep Purple Burn. 11h41. Olha só, eu ia até comentar aqui antes que eu esqueça de novo. O nosso ouvinte lá de Itu disse que a história, aquela história das coisas serem grandes em Itu, começou por conta do comediante Simplício da Praça da Alegria. Praça da Alegria era um programa antecessor da Praça Nossa, né? Tem uma estátua dele na Praça dos Exageros, lá na cidade de Itu, que eu acho que é essa que eu fui, né? Que tem um orelhão gigante. Tirei foto lá. 11h42, voltamos já.

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0: Pablo com Halloween para fechar a nossa programação do ouvinte. Sequência pesada aí no final, hein? Pedido do nosso ouvinte, cadê o nome dele aqui? O José, motorista de aplicativo. Ele pediu um som para começar os trabalhos, Madrugada Dentro. Tá junto aí com o Cleiton de Oliveira Couto, que pediu Anthrax Only. Ele também é motorista de aplicativo. Todo mundo aí no trampo ouvindo aqui, hein? Bom trabalho para vocês. Participação ainda do Ira, lá da cidade de Santos Dumont, Minas Gerais. Ele pediu Metallica One. Deixar um salve aqui para o Newton Nunes, que também está dando um trampo. Ele falou, ó, lavando a louça do povo que come agora. Parabéns. Only Anthrax era tudo que eu precisava. Muito bem. 12:01. Valeu, gente. Obrigado pela audiência. Na sequência, Marcelo Marques com a Madrugada Kiss. O Kiss.com volta logo mais às 11 da noite. Um abraço.
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2: Preparados para darmos início a mais uma madrugada? Olá, seja bem-vindo, seja bem-vinda. Prazer, eu sou o Marcelo, depois do Rodrigo Branco, vamos juntos com o melhor do rock and roll até às 6 da manhã. E a gente inicia a hora com U2, você ouve I Will Follow.

0: Husker Du, formada em 1979, música composta por Bob Mould. Could It Be The One, na rádio que não deixa o rock sair de você. Antes, Red Hot Chili Peppers, Suck My Kiss, Pennywise, Fuck Authority, Big Country, In A Big Country. Chegando agora, a Suede, New Generation.
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0: Alice Cooper, No More Mr. Nice Guy, ele que recentemente deu uma entrevista e disse que rejeita o uso de IA na música, afirmando que, embora ela possa criar artistas e compor canções, suas obras não têm emoção, alma ou experiências humanas. Ele também questiona quem seria o responsável pelos direitos e lucros dessas criações. Você tem a mesma opinião que ele? Ouvimos antes Foreigner, Cold as Ice, além do Offspring, Smash It Up. Na sequência, Queen e a balada Love of My Life.
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0: New Order, Bizarre Love Triangle, fechando a primeira hora da madrugada 15 de hoje. Antes, Green Day, Jesus of Suburbia, Fiction Factory, Feels Like Heaven. Ligou o rádio nesse momento? Prazer, eu sou Marcelo. Você segue com a madrugada 15 até as 5 da manhã. Intervalinho e na volta, som do R.E.M., It's the End of the World as We Know.
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0: Kinks, All Day and All Love the Night. Música que atingiu a marca de 168 mil visualizações no YouTube. Antes, The Killers, Caution, Police, Walking on the Moon, além do No Doubt, Don't Speak. Falando no Police, o Sting afirmou que o declínio de empregos manuais pode estar ligado ao aumento de comportamentos associados à masculinidade tóxica, dizendo que homens modernos usam menos força física no trabalho e perderam essa forma de canalizar energia. A fala foi dada ao The Guardian, onde ele mencionou seu musical The Last Ship, inspirado na desindustrialização e no fim de estaleiros navais no Reino Unido. Você confere agora a som do Pink Floyd, On the Turning Away.
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0: Naqui Sonda, Bella Black Shine, fechando a sequência, você ouviu Falling, antes Talking Heads, Love for Sale, Tears for Fear, Sowing the Seeds of Love. E por aqui o rock não para, é um atrás do outro, chegando os irmãos Gallagher, Oasis, Champagne e Supernova.
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0: Mais uma hora, fechamos com Mr. Big, Alive and Kicking. Antes, a banda Cura, The Cure com Pictures of You, além dos Ramones, Rockaway Beach. A gente faz mais uma pausa, já já mais 60 minutos com o melhor do rock and roll e abrindo a hora Foo Fighters All My Life.
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0: Com certeza, essa aqui é aquela pegada pra você iniciar bem o seu dia. Claro, na melhor, a rádio que não deixa o rock sair de você. Van Halen, All Wait. Antes a Ha, You Are The One, Ghost, Square Hammer. Além do Foo Fighters, All My Life. Agora, os lendários Rolling Stones. Você ouve Let's Spend The Night Together. Inclusive, o Mick Jagger afirmou que o rock não morreu. Ele apenas mudou de sonoridade, dizendo que as músicas atuais têm arranjos mais espaçados e diferentes das décadas de 1970 e 1980.
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0: Pois é, durante o C6 Fest deste ano, Robert Plant chamou a atenção pela sua simplicidade ao almoçar no refeitório do Ibirapuera ao lado de músicos brasileiros. Aliás, a cena surpreendeu os presentes e reforçou a imagem humilde do lendário cantor. Você acabou de conferir na Kiss, I Believe, antes Kiss, Reason to Life, Black Label Society, The Last Goodbye, além do Pearl Jam, I Am Mine. Agora você confere de 92, Stone Temple Pilots, Dead and Bloated.
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0: E a gente fecha a hora com Peter Murphy, Indigo Eyes, antes Bryan Adams, Anything is Possible. Você é fã de carros e ainda sonha um dia em ter uma Ferrari? Então, acabou de sair a primeira Ferrari elétrica e, ó, cabe 5 pessoas nela. Bom, a crítica italiana, claro, veio, tipo, pra massacrar a Ferrari e, claro, o pessoal não gostou nada, não. Intervalinho e a gente já volta com The Clash London's Burning.
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0: De 1983, Billy Joel com Uptown Girl, fechando a sequência antes Faith No More, Easy, Volbeat com Fallen. Na sequência tem Joan Osborne, Anna Van.
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0: No nosso acervo de clássicos de 1972, Creedence Clearwater Revival com Someday Never Comes, antes Garbage, I Think I'm Paranoid, e o Struts fazendo uma versão pro clássico do Switch de 1974, Ballroom Blitz. Além, claro, do trio power canadense Rush com Bravado. Na sequência, Sisters of Mercy, Dominion Mother Russia.
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0: Mais uma hora, fechamos com James Sit Down, antes Def Leppard, Love Bites, além do Collective Soul Have. Por falar em Def Leppard, eles, juntamente com o Xtreme, farão uma turnê conjunta pela América Latina em outubro e novembro, passando por México, Colômbia, Equador, Argentina e Chile, sem datas no Brasil até o presente momento. O Def Leppard também lançará novas edições do álbum Greatest Hits em 12 de junho, incluindo versões em vinil especial ligadas à turnê de 2026. Já já você confere abrindo a próxima hora Soundgarden Black Hole Sun.
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0: Na rádio que não deixa o rock sair de você, som do Metallica, Enter Sandman. O Metallica que quebrou mais um recorde de público na M72 World Tour, reunindo mais de 94 mil pessoas no Olympias Stadium, em Berlim, segundo postagem da banda. O grupo já havia atingido marcas semelhantes em Los Angeles e Atenas, consolidando uma sequência de recordes recentes de audiência. Antes, você ouviu o som do Linkin Park, Faint. Na sequência, Elton John, de 1972, Crocodile Rock.
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0: E ao som de Black Crowes, Wanting and Waiting, fechamos a Madrugada Kiss de hoje. Antes, som da Greta Van Fleet, Highway 10. A Madrugada Kiss fica por aqui, tá de volta amanhã a partir da meia-noite. E na sequência, eu, Marcelo, retorno com a edição do Don't Stop desta terça-feira. Continue com a gente.
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0: Olá, seja bem-vindo, bem-vinda. Bom dia, bom início de terça-feira. Você ligadinho aqui na Kiss. Eu sou Marcelo. Vamos juntos até às 6 da manhã com o bom e velho rock and roll. Iniciando mais uma edição do Don't Stop. E a gente começa com o Rudo Gurus, Come Anytime.

teve grande importância no cenário do rock nacional. A Legião Urbana, ouvimos Faroeste Caboclo, antes Wizard com Island the Sun, além do Foster the People, Pump It Up Kicks. Chegando agora, Morrissey, Irish Blood, English Heart.

Disturbed, The Sound of Silence para fechar este bloco. Antes, Bruce Springsteen, Born in the USA. Aproveitando o ensejo, o David Draiman afirmou que as novas músicas do Disturbed são diversas, frescas e poderosas, dizendo ter se reconectado com o material após um período de afastamento criativo. Ele também aproveitou para destacar o próximo trabalho da banda, que deve surpreender o público, sendo o primeiro desde Divisive de 2022. Chegando agora, Kings of Leon Around the World.

0: com o camaleão David Ball e fechamos a edição do Don't Stop de hoje com Let's Dance. Antes, Inexus, Never Tear Us Apart. Don't Stop fica por aqui, tá de volta amanhã a partir das 5 da manhã e eu, Marcelo, retorno à meia-noite com mais uma Madrugada Kiss.
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3: 5h57, bom dia pra você, bom dia, boa terça-feira, dia 2 de junho, friaca, hein? Tá frio aqui em São Paulo, cara. 12, 13 graus aqui. Eu venho aqui da Zona Leste, pra você que não conhece São Paulo. Tem aí a Zona Leste de São Paulo, que é um pouco mais... É a região maior, a maior região, digamos assim, aqui da cidade de São Paulo. E frio, hein? 13, 14 graus. Alguns pontos que eu passei, esse relógio marcando 12 graus. E aí, durante o dia, a gente vai falando como fica a previsão do tempo, tá? Bom dia para você que tá em São Paulo, Litoral Paulista, Campinas, Ribeirão Preto, Rio de Janeiro, Brasília, Curitiba. Para você online no app, para você também no nosso site. Aliás, tá assim, ó, recheado de informação lá. Para você poder ficar por dentro do mundo do rock and roll, tá tudo lá. Tem promoção também, aproveita, dá um pulo lá no kissfm.com.br, tá bom? Bora começar os nossos serviços.
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3: Que a voz vai esquentando durante o horário, né? Ei, vem a morte assim, né? Quem é que vem? Primeiro aqui, vai.
4: Marcelo, motorista de aplicativo da Vila Maria.
3: E aí, Marcelo?
4: Toca pra nós aí, geração Coca-Cola, Legião Urbana. Não deixe o rock sair de você.
3: Valeu, Marcelão, bom dia pra você. Vai mandando sua mensagem aí. Já eu te conto o que vai ter de prêmio.

0: 15:04.
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0: Continua o nosso cafeteria pelo 998874343. Lembrando aí que sexta-feira agora vai ser divulgado o ganhador daquela cafeteria Smart Coffee da Mondial. Baita presentão pra você. Então já vai mandando sua mensagem. Eu começo meu dia ouvindo a Kiss. E aí você tá concorrendo a essa cafeteira Smart Coffee da Mondial. Uma cafeteira Smart Coffee da Mondial. Belíssimo, hein? Presentão do cafeteria pra você. Presentão da Kiss e da Mondial pra você. 998874343. Manda.
2: Fala, Lê. Bom
0: fala,
2: dia.
0: Fala, meu velho. Bom dia.
2: Tiago de Santo André.
0: Você tá bem, Tiagão?
2: Indo trabalhar pela Avenida dos Estados, já tá um frio danado.
0: E tá, né, velho? Eita.
2: Mano. Eu ia pedir uma música do Perdian chamada Garden.
0: Tá aqui, ó.
2: Bom dia. Não deixe o rock sair de você. Valeu.

0: Agora 6h13.
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0: Continua pelo 998-274-343.
2: Salve, salve, Léo.
0: Salve.
2: É a Thalita de Itapevi.
0: E aí, Tata?
2: Eu começo o meu dia ouvindo a Kiss FM, que é a melhor forma de começar o dia.
0: É bom, hein?
2: Ô, Léo, toca pra gente aí Offspring, Gunaway.
0: Tá rolando.
2: Pra gente agitar essa manhã.
0: Demorou.
2: Kiss FM, não deixa o rock sair de você. Eu quero essa cafeteira.
0: Tá concorrendo, Tata, tá concorrendo. 6h14. Boa terça-feira pra você que tá chegando agora na Kiss. Vai mandando sua mensagem pelo 998-87-4343. Tem essa cafeteira Smart Coffee da Mondial, presentão da Kiss da Mondial, do Cafeteria pra você. Vai mandando lá, sexta-feira tem o sorteio, tá? 6h14, olha os caras chegando aqui, ó.

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8: Boa terça-feira pra você, tá chegando aqui na Kiss. Obrigado aí pela companhia, pela sintonia. Quero trocar uma ideia com você falando sobre cuidado. Quando você cuida do seu negócio, você sabe que cada detalhe faz diferença, não é? 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
8: Continua o Cafeteria pelo 998 274343. Já tá sabendo, né? Sexta-feira agora tem uma cafeteira

0: Mondio. Vai mandando tua mensagem aí, sexta-feira. Quero ver você pulando de alegria aí. Que vai ter. Vai ter, não vai não? Manda, quem vem?
1: Bom dia, Ale. Bom
0: Boa.
1: Dia, nação roqueira.
0: Boa.
1: De cafeteria. Ale, Adaldo de Pirituba. Indo pro trabalho. Toca pra nós, Volbeat. Leviatã.
0: Já demorou.
1: Abraço, galera.
0: Tá aqui, ó. 6h22. Bom dia.

0: Aqui, 6h31.
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0: Manda lá mensagem via WhatsApp DDD 11 99887-4343. E aquela cafeteira da Mondial vai parar na sua mão na próxima sexta-feira. É mensagem via WhatsApp pra você poder concorrer. Hã? E aí, Tatá? Fala, Tatá.
2: Bom dia, Lê. Bom dia, nação. Aqui é a Thaís de São Paulo, tudo bem?
0: Tudo jóia.
2: Ale, reza a lenda que todo mundo que ouve o solo dessa música lembra de alguém que acabou marcando a nossa vida. Toca pra gente, por favor, Guns N' Roses, Sweet Iron Mine. Beijo, não deixem o rock sair de você.

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9: Continua 998-7-4343. Você já vai fazendo sua inscrição também, porque a próxima hora a gente tem o quiz da Kiss. Tá? Vai ser desafiado. E aí, se você responder todas as perguntas, tem presente. Tá afim de ser desafiado pelo quiz da Kiss? Manda bem, então vai lá e fala: lesão do céu, quero participar aí do quiz da Kiss na próxima hora. Certo? 998874343 é o nosso telefone.
10: Bom dia, Lê, tudo bem? Aqui
9: tudo
10: é a Mônica Galani, esse aplicativo. Queria ouvir Ghost, Marion Cross. Beijo.

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1: 998-87-4343, Erivas.
2: Bom dia, Lê, aqui
1: Boa.
2: É o Erivas.
1: E aí, meu velho?
2: Eu começo meu dia ouvindo a Kiss FM.
1: Isso é bom, hein?
2: Toca pra gente aí, pra animar o café da manhã.
1: Ah.
2: Van Halen, don't tell me.
1: Demorou.
2: Não deixe o rock sair de você.

0: 6h56, fechando essa edição do Cafeteria, que volta amanhã a partir das 6.
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3: Excelente manhã de terça para todo mundo ligado aqui na Kiss. Quem sai ali do Cebolão vai em direção à Zona Sul, pela Marginal Pinheiros, tem problemas ali até pelo menos a passagem pela ponte Cidade Universitária. A partir dali, tem tráfego intenso até a ponte Engenheiro Ari Torres. Motorista que faz o trajeto agora na direção contrária, vai pisar no freio entre a ponte Transamérica e a estação Granja Julieta. Lá na frente, da ponte Estaiada até a ponte Cidade Jardim, mais uma vez, pé no freio. 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
0: 7 em ponto, bom dia pra você, bom dia pra você, tá chegando agora na Kiss. Terça-feira fria aqui em São Paulo, variando aí de 12 a 14 graus nessa manhã, dia 2 de junho de 2026. Bom dia pra você que tá na nossa rede também. Pessoal que tá ligado em São Paulo, Litoral Paulista, Campinas, Ribeirão Preto, Rio de Janeiro, Brasília e região, Curitiba também, a nossa nova afiliada. Bom dia pra você no nosso app, no nosso site. Manda mensagem lá no nosso WhatsApp, DDD 11 998874343. Tem pra você no Quiz da Kiss. Vai ser desafiado, hein? Acertando todas, vai faturar aquele kit incrível da Kiss FM. Você vai mandando tua mensagem. Alesão, quero ser desafiado. Eu quero ser desafiado. Gabaritar essas perguntas aí pra levar esse kit daqui, certo? Vai rolar ainda nessa hora. Então vai mandando mensagem lá. 998-874343. E ainda tem pra você aqui, ó, durante o Wake Up, no final do Wake Up, valendo um speaker da Aiva e também uma camiseta Kiss. É um fone da Aiva, né? É isso? Não? É um speaker mesmo? Speaker da Aiva e uma camiseta da Kiss juntos aí. Então vai mandando mensagem pelo 998-874343. No final da hora tem. Então, dois prêmios, né? Primeiro, até o final do horário, você concorre a esse speaker da Aiva e uma camiseta da Kiss. E para quem concorrer, quem participar aqui do nosso quiz, fatura então esse kit incrível da Kiss FM, tá bom? 998874343. 71, a gente abre com o AC/DC. Se liga.

7:12, né? Aqui, vamos falar sobre o tempo e temperatura. Durante a manhã, o tempo permanece encoberto, frio, faz companhia até a hora do almoço, viu? Agora à tarde segue carregando, máxima deve chegar aos 20, não deve passar disso. Há uma possibilidade de alguns chuviscos espalhados pela cidade. Então, um guarda-chuva por precaução é uma boa ideia, tá bom? Pra noite, como fica, Lesão? Bom, à noite a sensação de frio se mantém, viu? O céu continua fechado, o clima pode pedir um pouco mais de cuidado quando você for sair de casa, aquele casaco um pouco mais pesado. Então, se você estiver na rua, agasalho e guarda-chuva vão praticamente ser obrigatórios nesse dia. Temperatura neste momento está entre 12 e 14 graus em algumas regiões, mas não deve passar de 20, 22 no período da tarde. À noite cai de novo, chegando aí a pelo menos 12 graus. Agora, já se perguntou por que algumas pessoas estão tremendo de frio enquanto outras parecem derreter no mesmo ambiente? Já viu isso? Ontem mesmo, durante o almoço, tava ali de casaco, velho, frio demais. E na hora do almoço, ali uma mocinha na frente com a camiseta toda aberta. Falei, cara, não tá com frio, cara? Pois é, não é só aquela coisa psicológica, não, né? E fisiológico também ao mesmo tempo. É metabolismo, circulação, quantidade de gordura. Quero entender melhor porque cada um reage de um jeito diferente. Dá uma olhada, tem um artigo lá no UOL falando justamente sobre isso, sobre calor e frio. Então, se você está sentindo muito frio hoje, lembre-se que não é só você. E se estiver com muito calor, parabéns, porque é seu corpo que resolveu dar aquela força para você não passar tanta friaca assim, velho. Tá bem legal a matéria, vale a pena você dar uma conferida lá, tá? A gente tem Barão Vermelho, Jardins da Babilônia, 7:14. Bom dia, boa terça.

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2: Estamos de volta para a gente falar agora do rodízio municipal de veículos que já está valendo no centro expandido da capital paulista. Hoje, terça-feira, carros com placas finais 3 e 4 não podem circular no centro expandido até as 10 da manhã, depois entre 5 da tarde e 8 da noite. Restrições para caminhões e ônibus fretados já estão valendo desde as 5 da manhã. 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Daqui a pouco tem mais informação do trânsito, especialmente para o ouvinte da Kiss.

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Agora 7h31, falei agora há pouco aqui da previsão do tempo, temperatura que vai esfriar muito em São Paulo, né? Deve permanecer assim. Tem uma nova frente fria chegando, inclusive. E aí, gripe que tá aí, ó, batendo a porta, viu? E a vacinação contra a gripe aqui em São Paulo acaba de ser ampliada. Agora está mais disponível para todo mundo a partir de 6 meses de idade. Isso vale para os 645 municípios do estado. A ampliação acontece normalmente nas UBSs. Na prática, significa que não é só aquele grupo prioritário que poderia se vacinar. Agora todo mundo pode, tá? Campanha segue até o fim de junho. Então ainda dá tempo de você ir com calma, mas sem deixar para a última hora, tá bom? Quanto mais antes, você vai estar protegido aí. E essa ampliação chega justamente no período que o clima começa a esfriar. E com o frio vem também os aumentos nos casos de gripe e outras doenças respiratórias. E aí, né? Todo mundo vai parar no hospital aí. Por isso, a estratégia é ampliar a cobertura vacinal o máximo possível. E vale lembrar, gripe não é só um resfriadinho, não, tá? E algumas pessoas aí, principalmente crianças pequenas, idosos e quem já tem alguma condição de saúde, ela pode evoluir para quadros mais sérios. A vacina ajuda justamente a reduzir esse risco de você ser internado. No fim das contas, é bem simples. É chegar na UBS, apresentar um documento com foto ali e já tomar sua vacina. Os horários normalmente variando aí. Acontece de segunda a sexta-feira, durante o horário de funcionamento, sai das 7 da manhã até as 5 da tarde, e tem algumas outras unidades que vão até as 7 horas da noite. Verifique aí a mais próxima de você e vacine-se, tá bom? Beleza? Tá bom? 7h32. Lemonheads. Mr. Robinson.

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1: Olha, quem sai da região de Jandira e Itapevi, acessa ali Castelo Branco, entre o 32 e o 26 vai ter que ter paciência, tem bastante problema por ali, lentidão. Depois, a partir da passagem pelo Rodoanel, mais uma vez o caminho trava e segue assim até o acesso às marginais. Na direção do interior, a rodovia Castelo Branco vai funcionando bem. Por enquanto, também sem grandes problemas pelo Rodoanel Mário Covas nas duas direções. 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
4: Sete e trinta e nove.
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4: 7h39, começando mais uma edição do Quiz da Kiss. Comigo tá o Antônio Carlos. Bom dia, Antônio Carlos.
7: Bom dia, Lê.
4: Você tá bem, meu amigo?
7: Joia.
4: Joia.
7: Tirando o frio, tá ótimo.
4: Não é? Tava indo pro trabalho essa hora?
7: Não, eu entro mais tarde no trabalho.
4: Ah, que vidão, hein? Dá pra ficar de boa, velho, de boa.
7: Com certeza.
4: Ó, tá valendo aqui no Quiz da Kiss um kit da Kiss, tá bom? Tem que acertar 5 perguntas, você tem 1 minuto pra isso. Se você não souber a pergunta aqui, manda um passa-pulo e a gente vai seguindo assim, tudo bem?
7: Beleza.
4: Podemos?
7: Podemos, vamos lá.
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4: Qual banda ficou conhecida por seu álbum Ten em 1991?
7: Pearl Jam.
4: Qual vocalista foi o frontman original do Van Halen?
7: David Lee Roth.
4: Em qual banda punk americana Iggy Pop começou a sua carreira?
7: The Stooges.
4: Qual guitarrista foi apelidado de Slow Hand? Tocou no Cream.
7: Brian May.
4: Não.
7: Roger Taylor.
4: Não.
7: Putz. Passo.
4: Qual banda britânica lançou o hit Bittersweet Symphony nos anos 90?
7: The Verve.
4: Boa, vamos voltar aqui. Qual guitarrista foi apelidado de Slow Hand e tocou no Cream?
7: John Deacon.
4: Não.
7: Eita.
4: Baita guitarrista, hein?
7: Puxa, Brian May.
4: Não.
8: Vai.
4: Ah, Antônio Carlos! É isso, cara!
8: Vai.
4: Ai, hein? Foi por.
7: Fred Mercury.
4: Não, pô.
7: Ah.
4: Eric Clapton.
7: Eric Clapton, ah.
4: Caramba, velho. Eu falei, esse vai levar. Bateu na trave.
7: Que ódio.
4: Cara. Que isso.
7: Mas beleza.
4: Manda beijos e abraços pra quem você quiser. Fica à vontade aí, vai.
7: Ah, um beijo pra minha esposa Magda e pra minha menina Isabela, que tá aqui comigo.
4: Boa, cara. Você foi bem demais. Se inscreva novamente, tá?
7: Beleza, então.
4: Um abração pra você. Boa terça.
7: Obrigado, igualmente.
4: Um abraço.
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4: 7h41.
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Esse é o Queenie com o Crystal Ball. Oh, já parou pra pensar em quanto tempo que você passa olhando ali pro celular ao longo do dia? Já fez o cálculo? Pesquisas recentes indicam que um adulto médio chega a gastar de 4 a 5 horas por dia nas redes sociais, rolando ali as redes sociais, respondendo mensagens, assistindo vídeos, né? São horas preciosas do dia que muitas vezes passam assim despercebidas quando o mundo real acontece ao redor. E veja isso, às vezes você vai num bar, presta atenção nisso daí, você vai num bar, tem uma mesa de amigos, mais da metade está no celular, velho. Deixaram de conversar, né? Do olho no olho, entende? E é exatamente sobre isso que a Suécia chamou atenção recentemente. A Agência de Saúde Pública do país pediu que os pais deixem de usar o celular ao lado do filho. A ideia é simples, dedicar aquela qualidade de atenção sem distração digitais, ajudar no desenvolvimento emocional, cognitivo da criança. Estudos mostram que a interação direta, sem telas, favorece vínculo, melhora a comunicação e até reduz comportamentos problemáticos aos pequenos no futuro. Então, enquanto passamos horas ali olhando as telas, vale refletir. Quanto tempo poderia ser gasto com alguém importante de verdade, uma conversa real e até momento de brincadeira? Para pensar nisso. Separar esses momentos, mesmo que por pouco tempo, pode fazer uma diferença enorme na vida das crianças, né? E também na sua, beleza? A gente fala, ah, tô sem tempo pra nada. Calcula o tempo que você perdeu ali no celular, viu? Calcula aí. 7h54. Duran Duran, chegando aqui na Kiss.

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2: Saída da cidade pela rodovia Régis Bittencourt tem boas condições agora, viu? Você que vai em direção ao sul do país, também a Itapecerica, vai encontrando o caminho bom agora pela Régis. Na chegada a São Paulo, a partir do 285, o motorista encontra dificuldades por ali. Tem ocorrência de acidente, exatamente ali na altura do 284. Aí o motorista vai iniciando e para até pelo menos o 281. A partir dali, tráfego intenso até a passagem pelo Rodoanel. 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

8h16 em Radicals. Aqui vamos falar aqui do Expresso Aeroporto da CPTM. Como você já sabe, levou mais de 15 anos para se tornar uma realidade, desde os primeiros planejamentos. A linha 13 Jade, ainda no início lá dos anos 2000, até a operação completa do serviço, demorou tudo isso, 15 anos. E nesse período foram etapas de obras, desapropriações, enfim, uma série de coisas. Hoje o Expresso, que liga a capital até o aeroporto de Guarulhos, voltou a ser assunto por causa da superlotação em alguns horários. E o cenário de passageiros relata que é bem desconfortável. Vagões cheios, gente em pé apertada e momentos mais críticos que pessoas sentadas no chão ou até mesmo sobre as malas. Na prática, o serviço funciona como uma linha expressa mesmo, né? Saindo aqui do centro da região central de São Paulo até o aeroporto, com integração ao sistema que leva aos terminais. Em teoria, deveria ser uma opção mais rápida, mas não é. Quem usa o serviço relata uma mistura de perfis, né? Tem viajantes com malas grandes, trabalhadores do aeroporto, passageiros do dia a dia, né? O espaço ali, quando esses grupos se encontram no trem, o espaço interno que já era limitado, aí fica disputado. Outro ponto importante é que o trem não chega diretamente dentro dos terminais do aeroporto. A estação fica, final, é o aeroporto Guarulhos, e de lá o passageiro segue em um aeromóvel até os terminais 1, 2 e 3. Essa solução foi adotada porque, segundo o levantamento, levar os trilhos até dentro do aeroporto seria muito caro e complexo, né? O aeromóvel funciona justamente como uma ligação rápida e contínua entre a estação e os terminais. Fico na dúvida, hein? Se não tem um lobby aí com relação às empresas de táxi. Tenho muitas dúvidas. O contraste chama atenção porque o serviço foi criado justamente para aliviar o acesso ao aeroporto e oferecer uma alternativa ao trânsito pesado nas marginais e também na rodovia Dutra. 8h18.

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5: De volta na manhã desta terça-feira para a gente falar da rodovia Raposo Tavares. Lá na região de Cotia, entre o 36 e o 33, o motorista encontra lentidão por causa do excesso de veículos. E aí vai bem até a chegada à região da Granja Viana, mais ou menos ali na altura do quilômetro 23. A partir dali, o caminho fica ruim novamente, viu? E aí o motorista vai iniciando e para. Na verdade, mais para do que anda até o acesso a Sapetuba, até a chegada à região do Butantã. Trecho final dá para você fazer pela Eliseu de Almeida. No sentido interior, só tem um pouquinho de diminuição de velocidade entre o Rodoanel e o acesso à Granja. 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
6: 8h24.

8h37, vai mandando sua mensagem aí via WhatsApp, DDD 11 998 874 3443. Tem prêmios aqui pra você, hein? Hã? Vai levar uma caixa speaker pra casa, mais uma camiseta da Kiss no final do Wake Up. Mensagem lá no nosso WhatsApp, DDD 11 998 874 3443. Olha, a gente precisa falar disso, viu? Quando eu falo que a gente precisa falar disso, tô falando de nós, homens, precisamos falar disso. No Brasil, a violência contra a mulher continua sendo um problema grave. Dados recentes mostram que o país registra mais de 1.200 casos de feminicídio por ano. E muitas dessas ocorrências acabam não sendo denunciadas. Veja só, esse cenário reflete na confiança na justiça brasileira. 63% das mulheres não confiam na justiça brasileira. Em paralelo, quase 40% delas sofrem agressão grave ou sofreram agressão grave no último ano e não tomaram nenhuma atitude nesse episódio. Esses dados mostram que a violência não é apenas física, mas também uma questão de medo, insegurança, descrença nas respostas judiciais, né? O levantamento foi encomendado pelo Movimento Mulher 360 e ouviu 2.004 mulheres com 16 ou mais em capitais e regiões metropolitanas em todas as regiões do país de 6 a 11 de abril. A margem de erro para o total dessa amostra é de 2 pontos percentuais. Nesses recortes aí, a margem chega a ser até de 3 pontos. E vai dicas aqui, né? A própria pesquisa acaba apontando algumas dicas de proteção. Informar amigos ou familiares de confiança sobre situações de risco. Não se cale. Registrar denúncias sempre que possível, seja em delegacia da mulher ou pelo Disque 180, no canal do Governo Federal de Apoio à Orientação. Planejar rotas, veja isso, planejar rotas seguras no dia a dia, evitando lugares isolados ou escuros quando estiver sozinho, um absurdo, mas faz parte da sua segurança. Participar de grupos comunitários e redes de apoio que fortaleçam a proteção coletiva e o acesso às informações importantes. E acima de tudo, nós como sociedade precisamos continuar pressionando por políticas públicas eficazes que garantam que cada mulher esteja segura em casa, no trabalho, nas ruas. O espaço é nosso. O espaço é coletivo. 8h39. Canta, Pete, vai.

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1: Tá travado o caminho pela Pinheiros na direção da Zona Sul, viu? Até a ponte Engenheiro de Torres. Lá do outro lado do rio, corredor da Gastão Vidigal, Fonseca Rodrigues, Pedroso de Moraes e Brigadeiro Faria Lima é a melhor opção. Lá na frente, entre a ponte Estaiada e a ponte Nova Morumbi, tem lentidão novamente, tem ocorrência de acidente também. Fique atento. Na direção da Castelo Branco, da ponte Transamérica até a estação Granja Julieta, tem lentidão e tráfego intenso da Estaiada até a ponte Cidade Jardim. 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

0: Finalizando mais uma edição do nosso Wake Up com Man at Work, eu com Big Johnny. E quem tá faturando aqui o speaker da Aiva é o Wagner Cavalcante da Silva, final do RG2147. Wagner Cavalcante da Silva fatura speaker. Quem tá faturando a camiseta é a Gislaine Barbosa, final do RG9754. Então, Wagnão e Gislaine retirar a partir de amanhã, Paulista, 2200, 15º andar. Documento com foto em mãos para você retirar. Tanto o Wagnão retirando o speaker, quanto a Gislaine Barbosa retirando aí a camiseta. Tá bom? Continua seguindo aqui nas mídias sociais, @KissFM92.5, tá lá no TikTok, tá no Instagram, segue o site também. Aproveita e me segue lá no Instagram, @AlexandreGomes.Kiss. A gente se fala amanhã, a partir das 6 da manhã. Na sequência, tem Luz, Câmera, Kiss. Fechou.
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2: Dos Bandeirantes, você sai da região do Jabaquara, tá ruim? Desde o viaduto Jabaquara, viu? Vai assim até um pouco depois do viaduto Santo Amaro. Um já volta a ficar lento novamente e segue até o acesso ao viaduto República da Armênia. No sentido do Porto, o caminho é bom. Se você sai da região do Jabaquara, quer chegar a Marginal Pinheiros, Pedro Bueno e jornalista.
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10: Muito bom dia, brasileiros. Luz, Câmera, Kiss no ar na Kiss FM. Eu sou Dani Taranha e estou com ela, Paula Carvalho. Bom dia, Paulinha.
11: Bom dia, Dani. Bom dia a você que está acompanhando pela rádio, mas também pelo YouTube. A gente está ao vivo aqui, ó, já dando um tchauzinho para vocês. No YouTube da Kiss e também no nosso Instagram. Você já segue o Instagram da Kiss?
10: Opa!
11: Mas tem cada coisa legal lá que você tem que seguir e participar também com a gente na nossa live durante o Luz Câmera Kiss. E, gente, sabe que nesse 1º de junho é celebrado o centenário da atriz Marilyn Monroe. Vejam vocês, hein?
10: Linda, maravilhosa.
11: E para comemorar a data, o Museu da Imagem e do Som de São Paulo promove a mostra Marilyn Monroe 100 anos, com uma seleção de filmes da artista. 12 títulos serão exibidos no espaço e a proposta inclui o primeiro papel com fala da Marilyn Monroe em Idade Perigosa. É, essa foi a sua primeira protagonista. Também em Só a Mulher Pecou e Os Desajustados, que é o último trabalho da Marilyn nos cinemas. A exibição da mostra Marilyn Monroe 100 anos acontece de 2 a 7 de junho, em horários variados, lá no Auditório Miss e também no Auditório Lab Miss.
10: Olha, legal.
11: E veja só, temos sempre um tema para participação de vocês. Hoje tá valendo a camiseta da Kiss. Vai ser pelo WhatsApp da Kiss, que é o 11 99887-4343. Você vai mandar nome, RG e tamanho.
10: Boa.
11: E você vai embarcar com a gente numa pira, porque uma multidão de fãs tentou quebrar o recorde mundial de maior encontro de pessoas vestidas de Marilyn Monroe. Veja só a loucura disso, né? Segundo a organização, cerca de 1000 pessoas atenderam ao chamado, todas usando o icônico vestido esvoaçante branco da atriz em O Pecado Mora ao Lado, de 1955. Esse encontro aconteceu em um parque de Palm Springs, onde está localizada uma estátua gigante da Marilyn Monroe. O recorde anterior havia sido registrado na Austrália, quando um grupo de nadadoras reuniu 254 pessoas vestidas como Marilyn em 2020. E aí, o tema do dia, tá?
10: Vamos lá.
11: Você toparia se vestir de qual artista pra participar de uma coisa dessa? Um flash mob desse?
10: Um flash mob. Nossa, tem muitas opções, né? Porque já aconteceu bastante.
11: Eu vou te falar
10: bastante.
11: Uma coisa. Eu toparia participar caso eu já meio tivesse essa roupa. Porque eu não ia querer fazer investimento.
10: É verdade.
11: Entendeu?
10: É um trampo, né? É um trampo.
11: Exatamente. Então, assim, qualquer coisa meio hippie, eu acho que eu conseguiria improvisar.
10: Tá.
11: Uma Janis Joplin, eu estaria pronta.
10: Entendi.
11: E hoje eu tô de jaqueta de couro. Então, um Billy Idol, talvez, falasse. Não
10: um
11: sei
10: Billy
11: se
10: Idol.
11: Eu ia ter que
10: você
11: fazer um cabelo platinado.
10: É,
11: aí,
10: você...
11: aí não.
10: É.
11: Aí não.
10: Yeah.
11: Entendeu? Então, assim, depende se eu tenho pra poder
10: ou não
11: participar.
10: Essa roupa, tá, entendi. E você participe, porque a gente vai passar aqui e vai ler as mensagens de vocês. Então mande aqui pra gente e a gente começa com Bad Religion.

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1: De volta com o Luz, Câmera, Kiss, pra contar pra vocês que What Happens at Night é o novo filme do Martin Scorsese, estrelado pela Jennifer Lawrence e o Leonardo DiCaprio.
2: Esse é assim, tipo, pronto. Já
1: tô lá no cinema.
2: Nem sei o assunto.
1: Nem me interessa a sinopse, mas eu vou contar aqui pra vocês. Bom, não tem previsão de lançamento oficial. Eles já encerraram as filmagens na semana passada. Mas é provável que esse filme tenha sua estreia no segundo semestre de 2027 por conta da pós-produção e foco na temporada de premiações. Porque Martin Scorsese não dá ponto sem nó. Ele vai lançar o filme dele e esse filme provavelmente vai pro Oscar, né, amores?
2: Ah, pretensão
1: é
2: total.
1: É isso, ele não
2: total.
1: É besta. E a história acompanha um casal americano que viaja pra uma pequena cidade europeia coberta de neve pra adotar um bebê. E aí eles se hospedam num hotel cavernoso, assim, praticamente deserto, onde lá eles encontram, gente, pessoas meio enigmáticas, assim. Uma cantora extravagante, um empresário depravado, um curandeiro carismático.
2: Que grande turma de hotel.
1: Gente, quem que tá hospedado nesse hotel? E aí, nada é o que parece nesse mundo estranho e congelado. E à medida que o casal tá ali, né, tentando adotar essa criança, conversando e etc., eles começam a perceber que eles não sabiam muito, não, sobre a vida que eles construíram juntos. O que será que vai acontecer? Eu fiquei curiosa com esse filme, porque a sinopse me chamou bem a atenção. Os atores são ótimos e é do Martin Scorsese.
2: Sabe o que eu amo? Não sei se vocês assistem aquelas entrevistas do Actors on Actors. Que
1: sim,
2: eles
1: eu
2: fazem
1: acho
2: na
1: ótimo
2: época do
1: aquilo.
2: Oscar. Teve esse ano o Leonardo DiCaprio com a Jennifer Lawrence.
1: Gente, eu vi isso.
2: E ela é uma pimenta, assim. O que ela provocou ele, o que ela brincou com ele. E ele tirou de letra, enfim.
1: Ele também sabe já tá sair bem também, né?
2: Então assim, eu percebi que ali a química é muito boa entre os dois. Então fico imaginando o que é que a gente vai assistir aí desse casal. Porque eles vão lá pra adotar o filho e claramente teremos problemas no paraíso, né?
1: Teremos problemas.
2: E eu acho que vai ser incrível e maravilhoso. E com certeza é isso. Vai pra Oscar, vai pra tudo. Vai ter campanha e talvez a gente esteja na torcida, não sei.
1: Exatamente.
2: Vamos aguardar pra ver.
1: Vamos sim. Tem prêmio valendo hoje, né, amiga? Já passa rapidinho pras pessoas.
2: Ó, é a camiseta da Kiss. Você manda nome, RG e o tamanho do manto que você gostaria pro nosso WhatsApp, que é o 11 998874343. E a gente quer saber também de vocês qual que é o artista que você não se importaria, entendeu, de vestir a fantasia pra participar de um flash mob, assim, todo mundo vai de tal pessoa e você iria. Tem até aqui Batata de Caxambu, Minas Gerais, dizendo que adoraria e iria no flash mob do Danny DeVito, porque ele já é baixinho, entendeu?
1: Então
2: coisa de pôr um terno, uma camisa, uma calça social, um óculos escuros e ir de
1: Danny DeVito. E aí ele pode passar na porta de um crossfit,
2: pegar qualquer fortão
1: e faz o Schwarzenegger. E ele vai de irmão gêmeo, aquele filme.
2: Maravilhoso.
1: Olha,
2: tá
1: que baita
2: pronto
1: ideia
2: o Halloween,
1: que eu te dei.
2: Tá pronto o carnaval, meu bem.
1: Vamos de Rockset.

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1: É o Blink 182 aqui no Luz Câmera Kiss. E vocês estão mandando mensagens, vocês estão on fire aqui no nosso WhatsApp, porque tá valendo o prêmio. Amiga, conta aí pra gente.
2: Olha, tá valendo a camiseta da Kiss. Você participa, claro que com o nosso WhatsApp daqui. Você ainda não tem? Salva nos preferidos
1: já
2: aí.
1: Já salva, já salva.
2: 11998874343. Hoje é nome RG, o tamanho do manto. Tá todo mundo participando pelo WhatsApp. Vou ler aqui algumas coisas engraçadas pra vocês, tá? Do que é que vocês se vestiriam pra se juntar com um monte de gente e registrar no livro dos recordes, né? Então, temos o Wilson Santana de Moraes. Ele diz o seguinte, que ele iria fantasiado de Axl Rose. Ele tem duas versões dessa fantasia.
1: Ah, ótimo.
2: Então, ele poderia participar de dois movimentos nesse sentido. Temos aqui o Frango de Indaiatuba.
1: Frango é ótimo.
2: Que faria o Hulk. Ele disse que ele já é maromba. Então, é coisa de jogar um verde e partir pra esse grande
1: encontro. Pinta de verde
2: e
1: vai numa grande festa, né?
2: Não é verdade?
1: Ó, gostei, gostei.
2: Já o Eduardo de Taquera iria muito tranquilamente de Kurt Cobain. Que as roupas dele são muito grunges, pra não dizer rasgadas. Então, que ele também se sente bastante pronto pra encontrar o pessoal. O Everton Silva, ele diz que o negócio dele seria ir de Henri Cristo. Essa figura cômica brasileira.
1: Oh, pai.
2: E ele já mandou um ó pai aqui, que é o jeito certo de se vestir.
1: Eu acho que roupa de Henri Cristo é tranquilo de ir.
2: É, e é fácil de fazer. Pega um lençol,
1: faz aquela túnica. Esse é, deixa o cabelo
2: algo
1: crescer.
2: Vermelho, um cachecol vermelho.
1: Você coloca atravessado.
2: Comprar aqui na Paulista.
1: Compra ali uma peruca, uma barba.
2: É, e dá pra você fazer aquela coroa com qualquer pedaço de pau.
1: MDF.
2: É, se você foi no Largados e Pelados, você consegue fazer uma
1: coroa. Você já consegue fazer uma trança de graveto.
2: Cristo de forma tranquila, um artesanato, alguma coisa assim. É bem tranquilo.
1: E aí só tem que treinar o opai, opai. Fica treinando.
2: Deixar uma barba, talvez.
1: Fica treinando na frente do espelho.
2: Tem, tem. O Cristo tem, então o Henri tem que ter, é verdade.
1: Olha, um grande abraço aqui pro Henri Cristo. Continuem participando, a gente volta já.
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1: De volta com o Luz Câmera Kiss. E antes das rapidinhas, rolou aqui uma grande polêmica nos bastidores desse programa. Verdade. Porque a gente falou no bloco passado sobre o Henrique Cristo. E recebemos aqui várias mensagens pelo WhatsApp dizendo: gente, o Henrique Cristo morreu. Tem 2 meses e tal. E a gente falou: como assim? Não estamos sabendo. Entramos no Google e, pelo Google, gente, ele tá vivo, tá?
2: Aparentemente, toda Sexta-feira Santa corre essa fake news de que
1: matam o Henrique Cristo.
2: É, e o Henrique foi de arrasta, mas daí, 3 dias depois, a gente sempre recebe a informação de que tá tudo bem.
1: É, pois é.
2: E eu espero que esteja, inclusive, né? Porque é isso, ele tá lá em Brasília, pelo que a gente sabe.
1: Aos 78 anos, né? Ele fez 78.
2: Exato, e tá tudo certo. Então, é isso, a gente ainda pode torcer por um filme que narre a vida dele. Inclusive, a gente tava pensando aqui. Pode ser um filme que tenha um tom de comédia, né?
1: Sim.
2: Aí, quem sabe, um Leandro Hassum, uma coisa desse tipo. Mas também pode ser um filme muito misterioso, com pegada de Stanley Kubrick, dirigido pelo Fernando Meirelles, em que a gente vai dar esse grande mergulho na psique de um homem que acredita ser Cristo.
1: Pois é.
2: Ou é.
1: Ou é.
2: Porque vai saber. Se a gente que não acredita, né?
1: Sim.
2: E ele é, e a gente não tá sabendo, tá fazendo piada aqui. Então, assim, é isso.
1: Pelo Google, ele tá vivo. E agora vamos para as rapidinhas, porque Vingadores Doutor Destino vai ganhar um novo teaser, ou imagens, ou qualquer coisa hoje. Terça-feira. Por quê? Os irmãos Russo fizeram um post ontem na conta do Instagram prometendo uma surpresa pra hoje, quando eles vão participar ali do SXSW em Londres. E aí, o post prometeu a surpresa pras 2 da tarde, o horário de Londres, que seria 10 da manhã aqui do Brasil. Então, daqui meia hora, pode ser que a gente tenha aí alguma informação nova, não sei, sobre Vingadores Doutor Destino, que estreia no dia 17 de dezembro.
2: Agora a gente tem uma novidade para você que curte o mundo dos games. O EA Sports FC 2026 receberá, a partir de 4 de junho, o evento The World's Game. A celebração une mais de 50 seleções jogáveis disponíveis no título e as coloca em um modo de torneio inédito para que os jogadores levem a sua nação ao quê? A glória mundial, né?
1: Isso.
2: Se parece familiar, não é à toa, porque depois da cisão com a FIFA, o jogo da Electronic Arts não tem mais os direitos da Copa do Mundo. Então encontrou aí a sua maneira de contornar a ausência da marca e criar o seu próprio campeonato. Vamos ver qual será mais relevante.
1: Pois
2: é. Se o Brasil vencer nos games e não vencer na vida real, vai ganhar mais projeção o game, eu acho. Então, eles ainda têm chance de se sobressair. Veremos.
1: Veremos o que vai acontecer. Vamos de hip-hop.

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1: De volta com o Luz Câmera Kiss pra contar pra vocês que a Warner Bros. Divulgou um novo trailer do filme O Fim da Rua, que é um filme de ficção científica com dinossauros, estrelado pelo Ian McGregor e a Anne Hathaway. Esse trailer, já tinha rolado um outro trailer antes, né? Pra gente entender mais ou menos como é que é esse filme. Mas esse novo mostra mais dos dinossauros que chegam numa rua chamada Oak, que é onde vive essa família. Então, assim, se passa nos anos 80, essa família, que é o Ian McGregor, a Anne Hathaway, estão lá com seus filhos, nesse bairro, uma grande festa. Aí tem uma tempestade e, de repente, o final da rua vira como se fosse um portal para uma outra era, assim. E cheio de dinossauros, criaturas, e aonde vai parar isso? É um mistério.
2: Aonde dirigido. Vai parar isso foi uma ótima pergunta.
1: É.
2: Porque isso vai dar certo, eu espero.
1: Eu não sei,
2: sim,
1: amiga.
2: Mas assim,
1: pelo trailer tá estranho. Mas é a direção é do David Robert Mitchell, é produzido pelo J.J. Abrams e estreia quando? 13 de agosto. Inclusive, ele foi rodado em IMAX, que é pra ter aquela tela grandona mesmo, aquela coisa bonita na nossa cara. Vamos ver se vai ser legal, né? Estou ansiosa também pra ver.
2: Caramba, eu tô assim, entre a cruz e a caldeirinha. Ou isso vai ser genial, ou, meu Deus, Anne Hathaway, calma, querida. Digamos que ela não está precisando de dinheiro pra pagar boleto, porque ela tá trabalhando que nem louca, vai estar no Odisseia.
1: Não, ela, o Ian McGregor.
2: Veste Prada.
1: Amiga,
2: 2.
1: É um filme do J.J. Abrams, produção dele, é um filme grande.
2: Ah, em J.J. We Trust, né?
1: É, não sei o que vai acontecer.
2: Sei lá, vamos ver. E você que quer participar aqui… Ó, ainda tá tempo, hein? Tá valendo o manto da Kiss, a camiseta da Kiss. Você manda o seu nome, RG e o tamanho para o nosso WhatsApp 11998874343. Aproveita e palpita aí. Você toparia se vestir de qual artista pra entrar pro livro dos recordes?
1: Conta pra gente. Enquanto isso, a gente vai de Queen.

0: Queen fechando os camaraquês de hoje. Paulinha, quem levou o quê?
1: Ai, amiga, tava até fazendo um air guitar aqui. Quem levou a camiseta da Kiss foi o Thiago Albuquerque, RG final 6874, que vai poder retirar a partir de amanhã a sua camiseta aqui na Kiss. Lembra que tem feriado, hein?
0: É melhor então agiliza.
1: Certo, exatamente.
0: Agiliza, porque feriado você sabe como é que é. Amanhã, a partir das 9 da manhã, a gente tá de volta. Eu sou Dani Taranha. Me siga nas redes sociais, é Dani com E, Taranha com T de Tatu. Ela é Paula Carvalho Jolie no Instagram, siga também. E a gente volta amanhã, na sequência. Tem o Babu, mais algum recado? Acho que é só isso.
1: É só isso e a gente tá esperando vocês.
0: Exatamente. Um beijo, meus queridos.
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4: 9 horas e 59 minutos aqui na Kiss FM. Começando às 10 da Kiss. Apagaram a luz, quem foi, Paulinho ou Aquil? Ai, ai, ai, 998874343, um beijo pra vocês. Manda mensagem, vai concorrer à camiseta bonita da Kiss. E é claro, tentar acertar o primeiro lugar. Hoje, Estados Unidos. Estados Unidos em primeiro lugar. Começou a atividade bem no comecinho da década de 80. Camiseta da Kiss, manda sua mensagem. Bom dia, começou às 10 da Kiss. Number 10. Quem a gente vai começar? Deixa eu ver com quem a gente começa. Ah, aqui ó. In Excess, The Strangers Party.

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Oitavo lugar de hoje das 10 da Kiss, Oasis fazendo Don't Go Away. Antes teve Social Distortion com Story of My Life e abrindo teve In Excess com The Strangest Party. 10 e 14, olha só. Flávio Augusto Santos da Cruz tá por aqui, falou: bom dia, Babu, bigodinho de Babu. Você nunca lê minhas mensagens, mas vou insistir até ganhar minha Kismizeta. Ele chamou de Kismizeta. A banda de hoje é o R.E.M. Ganhou logo de cara, o errou. O errou você já tem e tá concorrendo a camiseta, viu, Flávio? Obrigado pela participação. Aí a gente vai pra Vila Prudente, Robson Estebanês. Já que você não deu muita dica, eu vou dar uma bica na bola agora. A banda é o R.E.M. Também R.E.M. também tomou o errou. Aí tem alguém achando que é o Van Halen, a Elisângela Galdino do Morumbi. Elisângela Galdino tá achando que é o Van Halen, também tomou o errou. Essa pessoa que tá em primeiro lugar, já mudou, hein, essa pessoa. Começou a carreira em 1981, já esteve no Brasil, sim. E ele, além de tocar o seu instrumento, ele canta, também é produtor, arranjador e também dá seu espetáculo na tela do cinema. De vez em quando é ator também. 10 horas e 15 minutos aqui na Kiss. Number 7. Ó quem chegou, Alanis.

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6: Agora 10 horas e 21 minutos aqui na Kiss FM. 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Deixa eu ver se vocês estão acertando o primeiro lugar. Estados Unidos da América começou a carreira no comecinho da década de 80. Olha aqui, ó, tem alguém no Rio. Lá no Rio de Janeiro, o Alex Anjos falando assim: hoje é um meninão cheiroso. Aí ele perguntou: hoje é um meninão cheiroso, Bon Jovi? Não, tomou o erro. Alex Anjos, pai do Arthur e agora da Margot. Olha, vai ser pai de novo a Margot. Parabéns pra família Alex Anjos, grande abraço pra vocês. A Nayara de Piracicaba falou: é o Bon Jovi. Também tomou-lhe o erro, a Nayara. Aqui em São Paulo, o Claudinei de Parelheiros tá por aqui. E ele falou o seguinte, ó: aí eu vou de Metallica. Ixi, tomou-lhe o erro também. Ih, que é isso? Oi, primo desconhecido. Quem será? O primeiro lugar é Alice Cooper. Já tomou-lhe o erro, minha prima desconhecida. Meu nome é Josi Adriana Bahia. Josi, olha aí. Será que somos da mesma família? Josi, obrigado pela participação. Tá concorrendo aqui a camiseta. É camiseta, né? Isso, a camiseta bonita da Kiss. Obrigado pela participação, prima. 10 horas e 23 minutos. Agora a gente vai...

Quinto lugar pertence ao Aerosmith fazendo Crying. 10 horas e 34 minutos, antes teve Alice in Chains com Heaven Beside You. Deixa eu ver quem tá por aqui, ó. Oi, Babu, eu sou a Janete de Santo André, eu acho que é o Black Jack. Tomou-lhe um erro. Ela falou, um abraço, me manda um erro, eu tô indo fazer radioterapia e ouvindo a Kiss. Janete, muita saúde pra você, tá bom? Quando você estiver lá fazendo a radioterapia, fica pensando que a gente tá lá junto com você, eu e todo mundo que tá escutando a Kiss agora, tá bom? Muita saúde pra você, Janete. Olha aqui, o Elcio Janete, ele falou o seguinte, ó. Babuzão é o Billy Idol. Meu amigo Chat GPT me deu certeza. Então vou com ele. Você e o Chat GPT tomaram erro. Bom dia, erro. Babu Bigodinho Desfiado. Pra tomar um erro gelado seria Bob Seger ou então Bruce Springsteen? Tomou-lhe dois. O double erro. Quem mais tá por aqui no 99887-4343 mandando mensagem concorrendo a camiseta bonita da Kiss? Deixa eu ver quem mais tá por aqui. Teve alguém que mandou mensagem aqui? Cadê a mensagem de hoje? Eu acho que foi só bom dia. Bom dia pra você também, tá bom? Michele Souza. 10h35, a gente vai agora pro quarto lugar e você continue tentando mandar, tentando não, mandando mensagem e tentando aí sim ganhar a camiseta da Kiss. O telefone é 99887-4343. Number 4. Quem chegou agora em quarto lugar foi o Lynyrd Skynyrd fazendo Mama's Song.

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1: Agora 10 horas e 43 minutos aqui na Kiss FM. Uma pessoa, eu acho que só uma pessoa hoje acertou o primeiro lugar das 10 da Kiss. Esse sujeito nasceu nos Estados Unidos da América na década de 80, no comecinho. Ele é cantor, produtor, arranjador, até ator. Quem é esse cara do primeiro lugar? Bom dia, Babu, bigodinho de farofeiro da Baixada Santista. Hoje eu diria que é o Peter Frampton, o Marcelo Barroso da Vila Mariana. Que farofeiro que esse? Eu preservo as praias. Eu destruo as ondas, não as praias. Lembra desse adesivo? Tinha um adesivo que era assim, destrua as ondas, não as praias. E eu tô com esse adesivo. Bom dia, Babu. O cara do bigode Tchê Bagual. O Robinho lá de Caxias do Sul. Ele tá achando que é o Rick Springfield. Tomou-lhe o erro. Grande abraço pra você. Ele falou um abraço do tamanho do Rio Grande. Pra você também, meu irmão. Obrigado pela participação. Ixi, o Ávila lá de Jundiaí, ele falou, o primeiro lugar é... Acertou o primeiro lugar. Olha aqui, teve alguém que mandou uma foto da janela. Ah, ele tá lá, olha, ele tá na Inglaterra. É o Human Verdugo. Aí ele mandou aqui uns emojis com a... Sabe aquele emojizinho com calor? 30 graus na Inglaterra. Como é o nome da cidade? Milton Keynes. É Keynes que fala, Human. Grande abraço pra você, obrigado pela participação. Ele tá achando que é o Bruce Springsteen e tomou o erro lá na Inglaterra. 10h44, a gente vai fazer o pódio agora das 10 da Kiss, lembrando que tem a camiseta. Tem a camiseta da Kiss e teve alguém que falou assim, a Juliane de Santo André. Será que hoje terei o privilégio de ouvir você lendo minhas mensagens? Juliane de Santo André, ela falou, só pode... Ixi, acertou. Juliane, um beijo, obrigado pela participação, tá concorrendo a camiseta, tá bom? Number 3. Olha aqui que chegou o terceiro lugar. O Chili Peppers fazendo Aeroplane.

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Number 2.

Segundo lugar, pra mexer com o psicológico da pessoa. Black Sabbath fazendo The Wizard. E terceiro teve Chili Peppers com Aeroplane. 10 horas e 54 minutos, começou a carreira em 1981 nos Estados Unidos da América. Cantor, multi-instrumentista, produtor, arranjador e ator. Olha, e quem será o primeiro lugar? Deixa eu ver se vocês estão acertando aqui. A gente já vai escutar o primeiro lugar, mas o Jefferson Nunes, lá de Ribeirão Pires, ele falou: curto demais a programação da Kiss FM, tamo juntos. Primeira colocação é Billy Idol. Tomou-lhe o erro. Quem mais tá por aqui? Deixa eu ver o nome. Eu vou chutar Axl Rose e Bruce Dickinson. Bigode do Seu Madruga. Quem mandou essa daqui? Deixa eu ver o nome. Não colocou o nome. A Regina, Regina Iano. Regina, obrigado pela participação aqui nas 10 da Kiss. Tomou-lhe o double. Aí teve alguém aqui, o João Bassols. O João falou assim, ó: ô Babu, essa frase é da marca Lightning Bolt. Ah, sim, essa frase que eu falei agora há pouco. Destrua as ondas, não as praias. Ixi, quem mandou essa aqui? O João Bassols. Ele tem o adesivo ainda e falou que não cola. 10 horas e 55 minutos, a gente vai escutar agora o primeiro lugar de hoje. Lembrando que dá pra concorrer a camiseta ainda. Manda seu nome e o seu RG, tava esquecendo. O nome, o RG e o tamanho da camiseta já tá concorrendo. Number one. Are you gonna go my way? Isso, garotão.

0: Garotão Lenny Kravitz, o primeiro lugar de hoje das 10 da Kiss, fazendo Are You Gonna Go My Way. 10 horas e 59 minutos, quem levou camiseta da Kiss, deixa eu ver. Andréa Siciliano, final do RG 3284. Andréa Siciliano, final do RG 3284. Andréa, pode passar aqui a partir de amanhã, tá bom? 5 dias úteis pra isso. Avenida Paulista, número 2200, aqui bem pertinho da Rua Augusta. Endereço muito charmoso. 10h59, acabou as 10 da Kiss, agradeço a participação e logo na sequela já vem a Batalha do Rock.
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0: 11 horas e 3 minutos começando a Batalha do Rock. Eu já começo lembrando o seguinte: desde ontem vocês estão ligados, né? A segunda batalha do dia, quem vai escolher são vocês. Então já pode começar a mandar mensagem sugerindo sua batalha. Mas peraí, deixa eu começar a primeira pra você votar primeiro, peraí. A primeira batalha eu vou chamar de BMAL, a batalha dos meninos que amam o Led Zeppelin. Greta Van Fleet com Safari Song. A batalha dos meninos que amam o Led Zeppelin. Banda 2, Jailer, fazendo Hate to Say It's the End. hate to see it end. Você prefere o Greta Van Fleet com Safari Song? Ou prefere o Jailer? A batalha dos meninos que amam Led Zeppelin. Você prefere Greta? Ou Jailer? O telefone é 998874343. Tá concorrendo, sabe o que agora? Par de ingressos e uma camiseta do show do Supla e os Punks de Boutique. Dia 5, lá na Casa Rocambole, inclusive ontem à noite. Tava passando ali pela Praça da República quando eu saí da Tonal. Aí eu escuto ao longe: Babu! Era o Supla. Ah, me convidou pro show dele. Vou aparecer por lá na Casa Rocambole e você também pode ser convidado da Kiss. Aí você ganha uma camiseta, tem que mandar o nome completo, o RG e o e-mail. Porque você vai retirar sua camiseta aqui na Kiss e já leva o ticket. Nossa! Supla, grande abraço pra você, obrigado pela simpatia de sempre. Falou que vai lá na minha loja. 11h05, enquanto você se decide, tem o Rush. Que biscoito fino. Closer to the Heart.

0: Clássico na batalha do rock, Iron Maiden fazendo Fear of the Dark. E antes teve Echo and the Bunnymen com Bad Bugs and Ballyhoo. E abrindo teve o Rush com Closer to the Heart. Mas o que tá rolando e tá pegando é a...
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0: 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A BMAL, a bat... Não, como é que chama mesmo? É BMAL, Batalha dos Meninos que Amam o Led Zeppelin. Greta Van Fleet com Safari Song. Ou você prefere o Jailer? Duas bandas novas já formadas nos anos 2000. Esse Jailer formado indo agora, 2015, se não me engano. Não, acho que nem é tudo isso, 2022. Depois eu vou ver aqui. Você prefere o Greta Van Fleet? Ou prefere o Jailer? já quero agradecer. Se eu faço batalha com bandas novas, fico pensando assim, ah, ninguém vai participar. Tem que participar sim, a gente tem que dar continuidade ao rock. Então participa da batalha, olha quem tá por aqui, ó. Deixa eu ver o nome. Bruno Araújo falou assim, ó, a segunda batalha poderia ser tal. Ele nem escolheu na primeira, já sugeriu a batalha dele. Quem mais tá por aqui, ó? Olá, Babu, muito bom dia. Tô sempre ouvindo você, seu horário. E me veio a ideia de duas batalhas. A Felícia lá de Guarulhos também sugeriu duas batalhas incríveis aqui. Mas e aí, você prefere o Greta ou o Jailer? Ih, tô vendo que vou ter que mudar a dinâmica. Teve alguém que escolheu aqui, ó. Babu, vamos de Jailer hoje. O Maicon de Arapongas, no Paraná. Ô, Maicon, muito obrigado pela sua participação, tá bom? Escolheu o Jailer. Olha aqui, ó, tem mais aqui, Marcelo Gabriel. Mandou uma sugestão de batalha também, não votou na primeira. Mas tá todo mundo concorrendo aqui ao ingresso e a camiseta do show do Supla. Supla e os Punks de Boutique, dia 5, lá na Casa Rocambole. Manda mensagem, nome completo, o RG e o e-mail, já tá concorrendo. Teve alguém que usou a linguagem das ruas? Salve, mano Babuzão, na Picadilha das Ruas. Também sugeriu uma batalha o Digão lá de Paulínia. Só que é o seguinte, vocês têm que votar na primeira. Ai, ai, ai. Vou ter que mudar a dinâmica do jogo. Ismael Cobos, de Blumenau, Santa Catarina. Sugeriu uma batalha... Ai, ai, ai. 998874343. Ó, só vai entrar no ar batalha de quem votar. Pronto, mudei. Greta Van Fleet fazendo o Safari Song. O Jailer fazendo Hate to See It End. Yes, 998874343.
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1: Ah, vocês são demais. Muito obrigado por atender ao pedido. Tava todo mundo sugerindo batalha e não tava votando na primeira. Aí a Bruna Sanches lembrou de algo muito importante. Ela falou: bom dia, Babu. Preocupada com os pandas, eu voto no Greta. Ah, sim, você que não sabe, toda vez que um roqueiro fala mal de Greta Van Fleet, morre um urso panda na China. E o Jailer morre um bebê girafa na África. Não pode falar mal das bandas novas. Bruna Sanches, um beijo, obrigado. Teve alguém aqui que falou assim: ô Babu, você tá bravo comigo? Eu não, bravo com quem? Nunca mais leu mensagem, saudade é grande, abraço. Vou de Jailer na cabeça, o Rafa e a Si. Um beijo pro casal, nada, que bravo. É muita mensagem e eu fico muito feliz por isso, sabia? Aí às vezes não dá pra ler mensagem de todo mundo, senão a gente vai até às 6 da tarde. O Emerson Liberali tá por aqui e falou: eu voto no Jailer. Sucesso pra sua loja. Ô Emerson, esperar sua visita lá, viu, meu irmão? E ele falou que quer os ingressos pro Papito. É verdade, tem ingressos aqui pro show do Supla e os Punks de Boutique na Casa Rocambole, dia 5 de junho. Última chamada de leve. Você prefere Greta Van Fleet? Ou você prefere Jailer? Bem de leve a última chamada. Olha, Greta Van Fleet. Ou Jailer. Última chamada, 998874343. Agradeço também pelas batalhas sugeridas aqui. Cada batalha, vocês são demais. Ó, enquanto você se decide aí, vou tocar sabe quem? O Duran Duran fazendo Psycho Killer com a participação da Vicky, a Vicky do Maneskin. 11:27 na Kiss.

0: Duran Duran junto com a Vitória De Angelis do Maneskin fazendo Psycho Killer. 11:31, acabou a primeira batalha. A batalha dos meninos que amam Led Zeppelin. Era Greta Van Fleet versus Jailer. Aí vocês voltaram, aí eu pedi pra voltar aqui, vocês ainda bem, obrigado. Babu, aqui é a Babi da Cantareira curtindo um sol em Ubatuba. Sempre Greta, quero ver o Papito também, a Bárbara Schmitz. O Bárbara tá concorrendo um par de ingressos, ela escolheu Greta Van Fleet e tá lá em Ubatuba. Aí a gente vai pra Curitiba. A Andrea falou o seguinte, ó, também estou preocupada com os pandas, Greta, all the way. Andrea, um beijo pra você aí em Curitiba, tá bom? Obrigado pela participação na batalha. Está definida a primeira batalha do rock do dia e a segunda agora todos os dias batalha de vocês. Cada batalha que tá aparecendo por aqui. Essa aqui, ó, veio do interior de São Paulo, lá de Paulínia. O Digão escolheu uma batalha que é a seguinte. Ele falou assim, ó, bora fazer a batalha das loiras versus morenas. Aí ele sugeriu o seguinte, banda 1. Ai, ai, ai. Blondie fazendo Call Me. Você prefere Debbie Harry, a loira, fazendo Call Me? Ou você vai fechar com as morenas, o Four Non Blondes? What's up? Ô Digão, apavorou na batalha, obrigado. De novo, você prefere Blondie com Call Me? Ou prefere Four Non Blondes com What's up? Nossa! Agora ficou pequeno, como se diz nas ruas. Você prefere Blondie? Ou Four Non Blondes? O telefone é o mesmo, 998874343. Tem aqui par de ingressos pro show do Supla. 11 horas e 34 minutos, agora a gente vai conhecer a banda vencedora da primeira batalha do dia.
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0: 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Na batalha dos meninos que amam Led Zeppelin, quem levou foi... Gretinha.

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9: Não sou vidente, não, mas eu sabia que isso ia acontecer. Que vocês sugeririam batalhas incríveis como essa que tá rolando agora. Bom dia, Babu. Que batalha fantástica de mulheres. Vou ficar com as loiras. Tatiane Santos, lá de Campinas, escolheu Blonde fazendo Call Me. A Gisele Luciana, na batalha, vence a segunda, For Non Blondes. Gisele Luciana escolheu For Non Blondes. Quem mais tá por aqui? Deixa eu ver. Ah, deixa eu colocar a batalha de novo. Às vezes tem gente chegando agora. Seja bem-vindo. A batalha é essa daqui, ó.
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9: Kiss. É loiras. Blonde fazendo Call Me. Versus morenas. For Non Blondes com o WhatsApp. Você fecha com Blonde? Ou For Non Blondes?
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9: 99887-4343. Que batalha sensacional. Quem mandou essa daqui foi o Daniel Pinduca. O Pinduca falou assim, ó: vou de Call Me, adoro esse som. Aparece na Tru alguma quarta pra gente tomar um café. Ô Pinduca, vou aparecer por lá sim, já aproveito, mando um beijão pro Japa, pra Carol, pro Pato. Todo mundo lá na Truco Off, lá no Brooklyn. Brooklyn, não, Brooklyn. Ô Pinduca, grande abraço, obrigado pelo voto. Escolheu o Blonde fazendo Call Me. Luca escolheu Blonde. Nessa segunda batalha, vamos de Fornon Blondes, disse aqui o Sérgio Silva. Olha como tá essa batalha praticamente empatada por enquanto. Para desempatar, você vai mandar mensagem? 998874343. E vai escolher. Blonde ou Fornon Blondes? Nossa, 998874343. O Digão lá de Paulínia apavorou com essa batalha. Enquanto você se decide, tem Kings of Leon com Molly Chambers. Ixi, vai.

Isso é um rockão demais. Easy Top fazendo Lagang. 11 horas e 49 minutos. Teve também Kings of Leon com Molly's Chambers. Última chamada para a última batalha do dia, sugerida pelo Digão de Paulínia. Você que está chegando agora na Batalha do Rock, todos os dias agora, a segunda batalha é por conta de vocês. A Rogéria está por aqui, ela falou assim: Babu, eu me divirto só pelo seu jeito de falar. Essa disputa está fácil, é claro que vai dar Blonde. Rogéria está com certeza achando que vai dar Blonde. O Léo tá por aqui, o Léo do CCC, que susto. O Léo do CCC, na capital de São Paulo, falou Four Non Blondes. Ô Léo, grande abraço pra você, obrigado pela participação. O Diego Lucas, ele tá falando diretamente do interior do Amazonas, em uma cidade chamada Coari. Ele falou, manda um abraço a todos os amigos espalhados pelo Brasil. Ô Diego Lucas, obrigado pela participação aí em Coari, no Amazonas. Que demais, no Brasil inteiro. Teve alguém que ficou muito preocupado aqui. O André Rebelo, ele falou assim, Babu, Deus me perdoe, mas eu vou no Four Non Blondes. Forte abraço. Batalha essa daqui, ó, última chamada. Que é isso? Só que Blonde, loira. Debbie Harry disputando contra Non Blondes, Four Non Blondes. De novo, outra vez, você prefere Blonde, banda 1? Ou prefere o Four Non Blondes com o WhatsApp? 25 years and my life is still trying to... Rapidão agora, hein? 998874343 é o telefone.

0: É de Vedder e seu Pearl Jam fazendo Once. 11h54, acabou a batalha do rock. Nossa, batalha entre loiras e... Olha só essa batalha, olha quem tá por aqui hoje.
1: Ah, hoje eu tô aqui de verdade.
0: Boquinha de cantor veio hoje. Batalha entre blonde e forno blondes, loiras e morenas.
1: Blonde e forno blonde.
0: Agora a segunda batalha, todos os dias quem sugere é o ouvinte. Essa veio lá de Paulínia, o Digão sugeriu essa, eu adorei, apavorou. Boa.
1: Tem uma música do Trio Los Angeles que se chama Louras e Morenas.
0: Fala aí. Ai, ai, 11 horas e 55 minutos, deixa eu ver aqui o que vocês estão falando. Bom dia, querido Babu, nessa batalha vou de blonde. Saudades, grande abraço, hiper carinhoso. Denise e Pepe lá de Osasco, um beijo, Denise, obrigado pela participação. Teve alguém aqui, ó. Babu, forno blonde, lembra dos meus anos 90, o Ronei de Varginha, lá em Minas Gerais. Quem mais tá por aqui, ó? Babu, manda o blonde, manda os ingressos. Do Supla. Ah, tem ingresso aqui, dá tempo ainda de concorrer, só isso agora. Porque acabou, a batalha já está definida. Dá tempo de concorrer ainda, par de ingressos e uma camiseta do show do Supla. O show vai ser no dia 5, lá na Casa Rocambole. Última chamada nada, resultado da última batalha do dia.
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0: Kiss. Digão, valeu pela batalha, batalha entre loiras e morenas. Quem levou dessa vez? Ai, ai, ai.

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1: 11 horas e 59 minutos, Blonde. Call Me levou hoje a segunda batalha. Obrigado pela participação de todos. Tinha ingresso aqui, o ingresso e também a camiseta pro show do Supla e os Punks de Boutique. Vai ser dia 5 na Casa Rocambola e quem levou nossa convidada é a Gláucia de Oliveira Passador. Final do RG 8210. Gláucia de Oliveira Passador, a nossa produção vai entrar em contato com você, tá bom, Gláucia? Muito obrigado pela participação de todos. Amanhã, a partir das 11 horas, tem mais Batalha do Rock e participação de vocês. E na sequência, ó quem vai aparecer aqui. Apareceu aqui, ó.
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7: Fala aí, nação roqueira, tudo bem? Sejam bem-vindos mais um Bank-se Kiss, começando. Eu sou Bruno Suter, hoje Bruno Ciclistinha. Caramba, que saudade que eu tava de andar de bicicleta, rapaz.
8: Pois é, se tem gravações agora, não consegue nem andar de bike, né?
7: Pois é, aí agora deu, hoje não tem gravação, só amanhã, né? É. Aí eu vim pra cá, vai matar a saudade.
8: Ai, ai, ai, chegou. Ei, ao beleza. Vivo demais isso. Seja bem-vindo, então, e vamos começar chamando as crianças?
7: Isso, daqui a pouco a criançada vem pra cá também, matar as saudades aqui da Escolinha do Rock. 11 998 87 4343. Daqui a pouco a criançada de 0 a 14 anos pede música aqui no Bank-se Kiss, tá bom? Hoje é terça, então vamos chamar ele, o Padre Quemedo.
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9: Olá, eu sou Padre Quemedo. Hoje na Santíssima Trindade do Rock, em inglês, iremos ouvir o Evangelho do Black Sabbath com Forbidden. Depois ouviremos o novo, novíssimo, acabou de sair, o novo, a boa nova, o Evangelho do Deep Purple, seu novo evangelho chamado Arrogant Boy. Depois ouviremos o Evangelho do Led Zeppelin com The Sons of Mercy.

0: E beleza, música novíssima do Deep Purple, do seu disco Splash? É o disco novo do Deep Purple, vai sair em breve, tá? E eles já soltaram esse primeiro single, Arrogant Boy, Deep Purple até hoje, hein, cara? Cara, ainda em cima, a voz do Gillan hiper preservada,
1: isso,
0: né?
1: Isso que eu ia dizer, a gente tava escutando aqui, o Bruno prestou atenção nisso, na voz do Gillan.
0: Ele não sobe mais, né? Não sobe mais tanto, mas o timbre dele ainda continua bonito, né,
1: cara? Demais, isso, quase 80, né?
0: É, pois é, grande Ian Gillan de Purple ainda na ativa, que vai fazer show aqui no Brasil dia 5 de dezembro, cara.
1: Ah, é?
0: É, e dia 4 é o meu, tá? Então você já junta dinheiro pros dois, vai lá no meu tributo ao Iron Maiden, no dia 4 de dezembro, lá com a The Beast Experience, a maior banda de tributo de Iron Maiden do mundo.
1: Que isso?
0: Vai ser lá no Carioca Clube no dia 4 e no dia 5 vocês já vão no Deep Purple. E beleza, hein? Final de semana vai ser bom esse aí, do dia 4 e dia 5.
1: Recheado.
0: E daqui a pouco tem Escolhendo Rock, criançada pede música no 11 998 87 4343. E agora, pra fechar a nossa Santíssima Trindade do Rock inglês, é o Led Zeppelin com The Song Remains the Same.

0: The Song Remains the Same, Led Zeppelin, fechando a nossa santíssima trindade do rock inglês. Ó, fica aí, daqui a pouquinho tem a escolinha do rock.
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7: É isso aí, estamos de volta com o Bem Que Se Quis e tá na hora da Escolinha do Rock.
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7: É isso aí, tá na hora da criançada de 0 a 14 anos pedir suas músicas preferidas aqui no Bem Que Se Quis.
8: E a gente já começa com um pedido duplo, Bruno.
7: É mesmo?
8: Aqui, ó. Cadê?
9: Oi, Babu. Oi, Bruno. Eu sou o Lucas, tenho 8 anos.
8: Oi, Lucas.
9: E eu sou a Isabela, de 5 anos. Tô fazendo aniversário hoje.
8: Olha,
9: e
8: que
9: a
8: legal.
9: Gente gostaria de comemorar ouvindo Crazy Train do Ozzy. Olha. Não deixe o rock sair de você.
7: Oh, parabéns, hein? Aniversariante vai comemorar com a sua música.
8: E tem outro pedido aqui que é Ozzy também, só que esse chegou depois. Vamos só colocar aqui, ó.
7: Vamos ver.
10: Oi, tio Babu. Oi, tio Bruno. Eu sou a Alice, de 4 anos. Hoje eu quero ver. Hoje eu quero pedir. Mr. Crowley.
7: Ah, que gracinha, cara. Bom, a nossa política é o pedido que chega primeiro. Quando é pedido duplo, a gente toca primeiro a primeira música. Mas também, ó, parabéns pra todo mundo que gosta do Ozzy.

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1: Fala, Bruno Babu, beleza? Sou
2: beleza.
1: Daniel, Kit Catalão, Goiás. Vim pedir The Trooper do Iron Maiden. Falou.
2: Falou, valeu.

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1: Olha aqui, esse pedido vem de Curitiba.
2: Curitiba.
3: Oi, eu sou a Milena, tenho 9 anos, sou de Curitiba. E eu queria pedir a música Lucinda Sky with Diamonds, nossa, do Beatles. E não deixa o rock sair de você.
2: Ó, mais uma audiência de Curitiba, hein?
1: Ainda bem, que legal.

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1: Que isso, hein, Bruno?
2: Nossa, cara, que maravilha. Lucy in the Sky with Diamonds. Tem mais pedido?
1: Tem.
3: Isso.
1: Oi.
3: Eu sou a Cecília, tenho 6 anos. Sou carrão. Eu nasci há 10 mil anos atrás. Não tem nada nesse mundo que eu não saiba demais.
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1: Nossa, mas que escolinha hoje, hein, Babu? Só clássico supremo e absoluto.
2: Que bacana, sensacional. Ó, o programa ainda não acabou, vamos tacar mais clássicos aí no próximo bloco.
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2: É isso aí, estamos de volta com Bem Que Se Quis e tá na hora do Happy Birthday to Rock.
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2: E hoje a gente comemora um aniversário hiper importante.
1: Muito importante. Nesse mesmo dia, em 1941, nascia Charlie Watts, baterista dos Rolling Stones.
2: Olha, nosso saudoso Charlie Watts. Cara, como o Charlie Watts devia lidar com aquela maluquice toda, né, do Rolling Stones, ele tranquilão na dele, assim, né?
1: Eu acho que eu sei a resposta. Ele tocava jazz.
2: É verdade, né? Deve ser.
1: Então, ele, a vassourinha ali,
2: pode crer. Então, em homenagem ao Charlie Watts, a gente vai tocar essa música incrível, onde a gente pode considerar que o Detonator deu aulas pro Mick Jagger nessa música, Emotional Rescue.

0: Emotional Rescue. A voz tá parecendo com o Dr. Neto, tá?
1: Né? Você faz igualzinho também a voz do Detonator, né?
0: Ah, é que eu tô sempre com ele, né? Ele, eu acabo de tanto ver ele cantar, eu tento pegar algumas coisas.
1: O timbre.
0: Né? É, o timbre. É. Agora tá na hora do Alive and Kicking.
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0: Esse é um dos mais emblemáticos Alive and Kicking que a gente tem. 13 de julho de 1985, Live Aid. É o Queen fazendo Bohemian Rhapsody com Radio Gaga.

0: Aí.
1: Opa, aí, ó, vamos fazer o seguinte, ó, já é hora 56, tá na hora de acabar o programa, entendeu? Porque a gente... justamente por causa da nossa rede lá em Curitiba, tá bom? Vamos entregar já pra Dani Mel. Dani Mel, porque assim, atrasar não pode, tá? Ainda mais Evaldo Vasconcelos acaba de chegar aqui e...
0: Abriu a porta.
1: E abriu a porta na hora que eu cortei a música. Ai, meu Deus, gente, desculpa, viu? Desculpa, fui eu, tá? Desculpa, ó. Vem aí, Dani Rani.
0: Dani Rani.
2: Oi, Tchuga.
0: Vocês são terríveis.
2: Você coloca pra mim, boss.
1: Ah, então é o seguinte, vai de aba, tchau.
3: Tchau. 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
9: Salve, nação roqueira! Ótima terça-feira pra você que vê a gente em casa, no carro, no trabalho, indo pro almoço, voltando do almoço, no home office. Seja muito bem-vindo, seja muito bem-vinda. Eu sou a Dani Mel, para os íntimos Dani Honey. Tá começando o nosso Conexão Rock. Eu conectada com você, você conectado comigo. E vambora, tem histórias, tem curiosidades. Sua participação no nosso WhatsApp, se ainda não tem nosso WhatsApp, 11998874343. Enquete do dia. Eu quero saber o seguinte, tem alguma banda ou algum artista que você gostava muito, assim, que você ouvia até furar o disco e aí você bodeou, você, tipo, enjoou? Eu começo, tá? Eu amava U2, por exemplo. Aí, depois do Achtung Baby, eu não gosto mais tanto. E você? Conta pra mim. Valendo!
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0: Novidade na programação da Kiss FM. Greta Van Fleet, Play Your Games. Antes teve Queen com One Vision. Agora, 1h10, pra você que chegou agora, enquete do dia, assim, tem alguma banda, algum artista solo que você gostava muito e você parou de gostar com o tempo? Você bodeou, enjoou? Gente, que tá chegando de mensagem aqui, eu nem falei o que tá valendo, hein? Um par de ingressos e uma camiseta do show do Supla e os Punks de Boutique, que rola no dia 5 de junho na Casa Rocambole. Manda nome completo, RG e e-mail, fechou? Muitas mensagens chegando aqui, olha, o Jefferson Alexandre fala, Dani, eu amava Aerosmith, depois dei uma abusada, beijos de Cajazeiras, PB o quê? Ô Bruno, PB Paraíba? Uia, beijo pra todo mundo na Paraíba ouvindo a gente. Danny Honey, mudou, de adolescente eu via muito Guns N' Roses e The Doors, agora raramente ouço, beijinhos. Fábio Rainha, diretamente de Vila Nova de Gaia, Portugal. Olha, de Paraíba para Portugal. Com meu gato de nome Chumbinho. Ó, mandou uma foto dele com o gato. Beijo para você. Obrigada pela mensagem, Fábio. Você sabe que quando eu era pequena, meu apelido era Chumbinho? Que eu era gordinha. Temos áudios aqui. Vamos ouvir os áudios. Quem manda?
1: Salve, salve, Dani Honey. Salve, salve, galera da Kiss. Aqui é o Megson do Campo Limpo. Então, respondendo a enquete aí, eu lembro que na época que eu comecei, lá nos anos 90, eu furava os discos do Nirvana. Nossa, furava os discos do Nirvana, tinha todos os discos, tocava, era o que eu mais escutava. Depois comecei a tocar heavy metal e parti pro lado do metal. E acabei aqui dando uma brochada um pouco com o Nirvana. Não que eu não goste, mas já não escuto mais, não consigo escutar mais como escutava quando era moleque. É isso daí. Beijão. Não deixa o rock sair de vocês.
0: Beijo!
2: Dani Mel, boa tarde.
0: Oi.
2: Luiz, de Jundiaí, interior de São Paulo. Tô aqui em São Paulo trabalhando, mas ligado na 15 FM, né? Uma banda que eu ouvia muito quando eu era bem mais novo. Eu lembro que eu tinha um Assaveiro na época, eu tinha até fita cassete deles na época.
0: Vai entregando a idade.
2: Era Engenheiros do Havaí.
0: Olha.
2: Hoje eu não suporto mais, não aguento mais ouvir eles. Mas foi essa aí, Engenheiros do Havaí. Tá?
0: Tá.
2: Não deixe o rock sair de você.
0: Nunca.

0: Não deixe o rock sair de você. Você tá na Kiss, bebê. A gente ouviu U2 com One. Eu tô amando a quantidade de mensagens que estão chegando aqui. Perguntei se tem alguma banda ou artista solo que você gostava muito, parou de gostar com o tempo. Eu amo que vocês fazem um programa comigo. Olha, o Alex fala assim: boa tarde, incrível Danny Honey. Hello. Eu costumava ouvir bastante Red Hot Chili Peppers há uns 20 anos. Hoje eu não consigo nem ler o nome, que me dá nervoso. Olha isso, né, gente, como muda. Falou, não suporto mais. Gente, eu ouvia muito Bon Jovi, não ouço tanto, mas ainda ouço. Boa tarde, Dani. Um disco que eu ouvi até furar foi o acústico do Guns, o Lies. O que veio depois é tudo muito chato e repetitivo. Hoje não consigo mais ouvir Guns. Grande abraço do Pedro, de São Pedro da Aldeia, Rio de Janeiro. Beijo pra você, Pedro. Obrigada pela mensagem, tá? Tem gente que não gosta de Guns. Salve, Dani Mel. Amo seu programa. Eba! Aqui é o Jorge Haddad, de Barueri. A banda que eu curti era o Marillion, com o Fish no vocal. Depois que ele saiu, não curti mais, porque mudou muito e o carisma do Fish é ímpar. Dani, dá um salve pros amigos da HD Moto Grupo. Kiss FM, não deixe o rock sair de você. Amigos da HD Moto Grupo, beijão pra vocês. Não deixem o rock sair de vocês, nunca, jamais. Beijo pra você, Jorge. E temos aqui áudio, vamos ver de quem.
1: Salve, nação! Boa tarde, Dani Mel W, a dona do Instagram que tem mais gente famosa do que a calçada da fama. Dani, olha só, aqui Rodrigo de Paulínia. Eu não ouço muito hoje em dia a galera ali do Big Four, Metallica, Megadeth, Anthrax e Slayer. Eu ouvi tanto isso na minha adolescência, lá nos anos 90, que de uns tempos pra cá eu tenho escolhido outras coisas, outras variações do rock and roll.
0: Tá.
1: Mas são bandas que fazem parte da minha formação. Minha filha de 14 anos, a Loli, ouve muito e eu escuto com ela. Mas não é o que eu costumo colocar no meu dia a dia. Beleza? Então é isso. Kiss, não deixe o rock sair de você. Valeu!
0: Beijo!
2: Oi, Dani. Aqui é a Andresa, do Sacomã.
0: Oi!
2: Então, a banda que eu consumia demais na adolescência, acho que é uma banda que faz muito sentido para os adolescentes, é Nirvana. Hoje eu mal pego para escutar, sabe? E perdeu um pouco de sentido.
0: Tá.
2: Né, agora na fase adulta. Hoje eu escuto mais o punk rock, o metal também, mas o Nirvana, até escuto um grunge, mas o Nirvana não dá mais. Um beijo.
0: Beijo!
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Não deixe o rock sair de você. Você tá na Kiss, a gente ouviu o Volbeat com Dragon 4. Teve também The Verve com Lucky Man. Agora 1h32, o que tá chegando de mensagem aqui? Essa enquete tá bombando. Perguntei se tem alguma banda, algum artista que você gostava muito e você parou de gostar com o tempo, que você ouvia até furar o disco e aí de repente você podiou. Olha, o Nalim de Araras fala assim: Dani, boa tarde. Não tem uma banda que eu deixei de gostar, mas tem o contrário. Olha que legal. Eu não gostava do Linkin Park com o Chester, mas gosto com a Emily. Olha isso, beijo pra você, Nalim. Obrigada pela mensagem. Outra mensagem que nós temos aqui é da... Oi, Dani, é Larissa Aquino, aqui da Zona Sul. Por 10 anos eu amava o Imagine Dragons, eles foram tudo pra mim por 10 anos. Mas depois que perderam a pegada indie nos últimos anos, a paixão foi morrendo aos pouquinhos. Beijo, Larissa, obrigada pela mensagem. O Edson José Serafim. Dani, boa tarde, eu tenho uma lista. Chili Peppers eu parei de gostar, Metallica parei de gostar depois do Black Album e Linkin Park depois da morte do Chester ficou muito chato. Olha, como opinião cada um tem a sua, né? A Larissa começou a gostar... Não era a Larissa. Quem que falou que começou a gostar mais aqui? O Nalim de Araras. Beijo para você. Obrigada pela mensagem. Aí tem uma outra mensagem aqui. Calma aí, que Dani se perdeu, porque chega muita mensagem aqui. Dani, eu dei uma rançada de Pete. Sei lá. De quem é essa pessoa que falou rançada? A Nívia. Beijo pra você, Nívia. Sim, foi sucinta. Dei uma rançada da Pete. Obrigada pela mensagem. Outra mensagem é da Lica Vieira. Dani, boa tarde, querida. Boa tarde. Eu gostava e agora não gosto muito de Pearl Jam. Eu amo Def Leppard, não enjoo nunca. O que você acha? Será que eles ainda vão anunciar a vinda ao Brasil ou vão deixar de fora mesmo para minha infelicidade? Ai, Lica, tomara, né? Para quem não sabe, eles anunciaram uma turnê para a América Latina inteira e ainda não anunciaram uma data no Brasil. Eu gostaria muito que eles anunciassem, Lica. A última vez que eles vieram junto com o Motley Crue, eu não sei se você foi nesse show, foi incrível. Muita gente foi pra ver o Motley Crue, fui pra ver o Def Leppard. Beijo pra você, querida. Obrigada pela mensagem. Já já eu leio mais, porque agora a gente vai ouvir um hino dos Rolling Stones de 81, que abre o disco Tattoo You. Gente, vocês acreditam que essa música nasceu como uma sobra de uma jam session de reggae dos Stones e virou um dos maiores hits da banda? Eu vou contar. Inicialmente, essa música se chamaria Never Stop, inclusive. Vocês vão entender quando vocês virem o refrão. Ela foi gravada entre 75 e 76 durante umas sessões do estúdio em Rotterdam, na Holanda, e ela foi abandonada a princípio pelos músicos da banda. O Keith Richards falou o seguinte, abre aspas pra ele: essa música ficou nos arquivos por 5 ou 6 anos, a gente gravou uns 45 takes. Todos, exceto um, eram de reggae. Aí, em algum momento, por volta do take 36, o Charlie Watts e eu fizemos um take que era de rock. Aí a gente esqueceu totalmente desse take, porque vieram outros 20 takes que eram de reggae. Fecha aspas. Aí eles ficaram frustrados com a falta de progresso na música, deixaram a música de lado e começaram a fazer outras faixas e a música simplesmente foi esquecida. Tudo mudou quando o produtor e engenheiro de som dos Stones na época foi abordado pelo empresário para preparar um álbum baseado nas sobras dos recentes trabalhos dos Stones. Aí ele vasculhou e achou essa preciosidade, gente, o tal do take 36 na versão rock and roll, no meio de várias versões de reggae, e acabou virando um dos maiores clássicos dos Stones. Sabia disso? Só vamos!

0: Kiss, bebê. A gente viu The Rolling Stones com Start Me Up. Eu não aguento vocês, gente. Eu tô perguntando se tem alguma banda na nossa enquete que você ouvia, que você enjoou de tanto ouvir. Olha essa mensagem. Dani, sempre detestei, detesto e vou detestar esses caras desses Rolling Stones. E olha que eu vi esses caras nascerem. O Celso da Moca, 73 anos de muito rock. É, opinião é assim, cada um tem a sua. Beijo, Celso. Obrigada pela mensagem. Oi, Dani. A coisa mais estranha que eu vou falar, mas não consigo mais ouvir Led Zeppelin. Acho que eu enjoei de tanto ouvir. Já foi minha banda número um. É o Volney, de Balneário Camboriú, Santa Catarina. Beijo, Volney. Oi, Dani. Não tenho muito saco mais pra Guns N' Roses, principalmente pros covers de outras bandas que eles gravaram. Um abraço. É o Ademir Richotti. Beijo, Ademir. Ó, gente, falando em Rolling Stones, eu achei um vídeo de uma entrevista com o Mick Jagger quando ele era novinho. Aí o entrevistador pergunta pra ele assim: você se imagina fazendo 60 anos? Aos 60 anos, isso que você faz agora, subir no palco, sei lá, requebrar, dançar com uma bengala, assim, do jeito que você dança hoje? Aí o Mick Jagger respondeu pra ele assim: claro, tem um monte de gente que faz isso, com 60 anos, tá? Corta pra uma cena do Mick Jagger com 80 anos fazendo isso, exatamente ao som dessa música que a gente acabou de ouvir, Start Me Up. Eu consegui baixar esse vídeo, é muito legal, acabei de postar nos meus stories, se você quiser ir lá ver, @danimelw, volto já já com Van Halen ou Van Halen, como você preferir.
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0: Um salve para o rock nacional. A gente ouviu Nenhum de Nós aqui na Kiss. Sobre o Tempo, antes teve Van Halen. I Can't Stop Loving You. Amo esse som. Desculpem, agora faltam 7 para as 2. Gente, essa enquete tá muito fogo no parquinho. Eu perguntei assim: tem alguma banda que você gostava muito e você parou de gostar com o tempo? Vocês estão pedindo camiseta, mas hoje o que tá valendo é um par de ingressos e uma camiseta pro show do Supla, tá? E os punks de boutique que rola dia 5 de junho na Casa Rocambole. Manda nome completo, RG e e-mail. Olha, oi Dani, na adolescência eu ouvia muito Whitesnake. Percebi que eles são a sofrência do rock. É verdade, não é só Whitesnake. Se for ver, o Bon Jovi também, tem várias bandas. É, Def Leppard, enfim. Aí ele fala assim: deu aquela cansada. Eu ouço quando toca na rádio, mas não está na minha playlist há anos. Agora, Charlie Brown Jr., Rolling Stones, Linkin Park nunca entraram na minha lista e não curto mesmo. É do Flávio Cavalcante, de São Paulo. Beijo, Flávio. Obrigada pela mensagem. Uma outra mensagem que chegou aqui. Dani, bom, gente, gosto, né? É do Denilson de Mauá. Eu gostava de Beatles, hoje em dia eu não suporto. cada um. Falei que tava muito fogo no parquinho. Dani, boa tarde. Eu adorava The Smashing Pumpkins até uns 20 anos. Deve ter mais de 20 que eu não curto mais. É da Maísa, de São João del Rei, Minas Gerais. Beijo pra você, Maísa, e pra todo mundo de Minas Gerais ouvindo a Kiss. Temos áudios aqui, vários áudios. Vamos ver de quem. Bora.
1: Oi, Dani Mel, aqui é o Bruno do Rio de Janeiro. Um prazer estar falando com você, com o pessoal da Kiss.
0: Oi.
1: E assim, uma banda que eu não consigo ouvir mais é Guns N' Roses, eu adorava.
0: Uia!
1: Eu tô com 52 anos, eu adorava quando eu tinha meus 20, 20 e pouco. Agora eu não aguento ouvir a voz do Axl Rose. Dá um desespero.
0: Desespero, adoro
1: isso. Enfim, é isso. Um beijão pra você e pra todo mundo aí daqui. Senão deixa o rock sair de você. Beijo.
0: Beijo!
2: Boa tarde, Dani. Boa tarde, nação. Marcelo aqui de Vila Nova de Gaia. Acompanho o seu programa todas as tardes.
0: Oba.
2: Aqui no meu caminhão.
0: Oba!
2: E sobre a enquete, eu escutava muito Pink Floyd.
0: Oia.
2: Quando eu era mais novo. Hoje, de vez em quando, só as clássicas. De vez em quando.
0: Olha!
2: Um abraço a todos. Não deixe o rock sair de você. Jamais.
0: Beijo.

0: Não deixe o rock sair de você, você tá na Kiss, bebê. A gente já viu Nickelback com Hero. Enquete do dia pra você que chegou agora. Tem alguma banda com artista que você gostava muito e você parou de gostar com o tempo? Cada mensagem legal. O Fábio Padilha, de Caxias do Sul, Rio Grande do Sul. Dani, oi. AC/DC. Tipo, falei e saí correndo, né? Sei que é heresia, tenho o maior respeito por tudo que eles são e representam, mas quando toca Back in Black ou Highway to Hell, eu tenho vontade de estourar meus tímpanos. Beijo, Fábio. Obrigada pela mensagem. É isso aí, cada um, cada um. Tem uma outra mensagem aqui. Dani, razão do meu sorriso. Na adolescência, eu só ouvi a Legião Urbana. Hoje, só quando toca na Kiss. Beijo. De quem é essa mensagem? É do Fabrício Scarface. Beijo, Fabrício. Gente, já já eu volto. Pera aí.
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0: Não deixe o rock sair de você. Você tá na Kiss, a gente ouviu Velvet Revolver com Fall to Pieces. Antes teve Chili Peppers com Snow. Agora 2:12. Primeiramente, eu gostaria de convidar a vocês todos a irem no Instagram, no meu e no da Kiss, que a gente fez uma collab. O meu, arroba DaniMelW. O da Kiss, arroba KissFM92.5. A gente colocou um trecho exatamente no momento que o Sebastian Bach, quando ele era do Skid Row, quando ele se deu conta que ele era um rockstar de verdade. Lá atrás, ele era bem novinho, tinha 20, 21 anos, eles estavam abrindo a turnê pro Bon Jovi. Você já imaginou, gente, Sebastian e John Bon Jovi juntos? Enfim, foco, Dani, foco. E aí, ele descobriu, o exato momento que ele descobriu que ele era um rockstar, ele fez um gesto assim com a mão e 20 mil pessoas levantaram. É muito legal ver o Sebastian contando isso. Vai lá, por favor, no nosso vídeo e comenta o que você achou. Arroba DaniMelW, arroba KissFM92.5. Fechou? Dito isto, vamos voltar para a nossa enquete, que eu gostaria de saber se tem alguma banda ou artista que você gostava muito e parou de gostar com o tempo. Salve, Dani, sou seu novo fã. Deixei de curtir Charlie Brown Jr. com a morte do Chorão, mas nunca deixei de escutar e curtir. Continuo indo em shows e também no cover Long Beach. Nunca deixe o rock sair de você. É do Paulo Dib da Moca, meu. Beijo, Paulo. Obrigada pela mensagem. Oi, Dani, querida. Tudo bem? O Pearl Jam era a minha banda do coração. Fui em todos os shows deles aqui no Brasil, mas hoje em dia perdeu a graça. Quase não escuto mais. O que, que acontece, né, gente? Beijo grande. A Fabrícia Danta se Simão Gonçalves, do Bairro da Saúde. Beijos, Fabrícia, querida. Mas se o Pearl Jam viesse, se tivesse a chance de conhecer o Ed Vedder, você ia? Não ia? Eu ia conhecer o John Bon Jovi. Bom, volta, Dani. Ó, Dani, eu era maluco pelo U2. Quando lançava um CD, eu madrugava na porta da loja pra comprar. Mas eu ouvi tanto que hoje em dia eu só ouço quando toca na Kiss. É do Rodrigo Machado. Beijo, Rodrigo. Obrigada pela mensagem. Agora, gente, temos áudios aqui. Fogo no parquinho. Vocês estão preparados? Bora.
1: Oi, Dani. Tudo bem?
0: Tudo.
1: Aqui é o Pedro Nova Odessa. É uma banda que até polêmico vou falar. Mas eu não aguento mais ouvir aqueles riffs de guitarra do AC/DC, pelo amor de Deus.
0: Para.
1: Aquele... Não dá mais. Desculpa aí quem gosta, mas pra mim tá um pé no saco essa banda.
0: Não!
2: Ô, Dani, boa tarde pra você, boa tarde para os ouvintes da Rádio Kiss FM. Hoje em dia não tenho mais paciência pra ouvir Legião Urbana.
0: Ah, não.
2: E aproveitando a polêmica, eu vi várias vezes citando o Def Leppard. Vou te falar, é uma das coisas mais bizonhas e chatas que eu já vi no rock, é esse tal de Def Leppard.
0: Não!
2: Mas boa tarde aí, nação. Aqui é o Fábio de Poá que tá falando.
0: Meu Deus!
3: Oi, Dani, bom dia. O Eduardo de Ipiranga. Dani, em primeiro lugar, onde você tava certo da história do Smoke and Water? Você me corrigiu e você estava certo.
0: Valeu!
3: Desculpe pelo meu erro.
0: Imagina!
3: E a banda que eu escutava até o disco furar era o Genesis, mas a versão velha do Genesis. Depois que eu foi para uma música mais calma, muito pop com o Phil Collins, eu não suporto aquele Genesis, tá? Gente. Tchau, bom trabalho.

0: Não deixe o rock sair de você. Você tá na Kiss e a gente já viu Boston More Than a Feeling. Gente, essa enquete tá muito fogo no parquinho. Tem alguma banda, algum artista solo que você gostava muito e você parou de gostar com o tempo? Olha aqui, ó. Boa tarde, Dani. Eu tô revoltado com essa enquete, com essas opiniões da galera. Até que... Achei também um desafeto. Ultraje a rigor. É o Davi de Sorocaba. Compare as letras do engenheiro com as dele, sem comparação. Eu sou muito suspeita, Davi, porque eu adoro Ultraje a rigor. E gosto de engenheiros também. Ó, vou pro break. Já já eu volto com mais. Pera aí.
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Não deixe o rock sair de você. Você tá na Kiss, a gente ouviu Incubus com Dig. Antes teve Morrissey com Alma Matters. Agora 2h33, eu tô amando essa enquete de hoje, gente. Tá muito fogo no parquinho. Pra você que chegou agora, eu perguntei assim: tem algum artista, alguma banda que você gostava muito e você parou de gostar com o tempo? Olha, Dani, é o Ismael de Blumenau, Santa Catarina. Podem me jogar na fogueira, mas eu gostava de Pearl Jam, Ozzy e Led. Hoje em dia, principalmente os primeiros CDs do Ozzy são ruins demais. Acredito que o ouvido vai afinando melhor e acabamos ouvindo outras coisas que não digo melhor, mas que no momento faz mais sentido. Isso pode ser. Abraços. Beijos, Ismael. Obrigada pela mensagem. Beijo pra você, pra todo mundo de Santa Catarina ligado na Kiss. Dani, boa tarde, Dani maravilhosa. Thank you. Eu tenho um ranço. Não é pelo disco e pela banda, mas é pela música que tá nele. Sim! Odeio de coração a música Is This Love do Whitesnake. Tenho pavor. A explicação: toda vez que meu irmão brigava com a namorada dele, ele tascava Is This Love por horas. Torturante! A Renata Galego, de Cruzeiro, São Paulo, ainda fez uma observação. Fique claro que eu adoro Whitesnake. Beijo pra você. Obrigada pela mensagem. Tem uma sugestão aqui de mensagem também. De quem é que ele fala assim, e não tem aqui o nome dele, ele fala assim: próxima enquete, qual a banda que você nunca deu a mínima e de repente passou a amar? Vou fazer essa enquete. Beijo, obrigada pela mensagem. E aí teve alguém aqui revoltado: sério que o cara comparou as letras do Ultraje com Engenheiros? Então, não gosto de Camisa. A voz da Paula é melhor que Marcelo Nova. Quem é Paula, gente, que eu não consegui? Paula Toller? Esclareça, ouvinte, por favor. Ó, gente, já leio mais mensagens, porque a gente acabou de falar do Skid Row, né, do vídeo que eu postei em collab com a Kiss, do Sebastian Bach, quando ele, bem novinho, descobriu que ele era um rockstar. E aí, o que eu vou tocar agora? Eu não sei se vocês sabem, o Skid Row gravou um disco de covers. É o Beside Ourselves. Ele foi lançado em 92, esse disco de covers. O Sebastian ficou no Skid Row. Sebastian, mais conhecido como Tião, para nós brasileiros, ele ficou por 9 anos no Skid Row, de 87 a 96. Ele integrou a formação clássica da banda, alcançou grande sucesso mundial e ele foi demitido em 96, né? Todo mundo sabe, por conta de tensões internas, divergências com os outros membros. Bom, vamos voltar para esse disco de covers. Ele reúne 5 faixas com homenagens a grandes bandas que influenciaram o som do Skid Row. Vai vendo! Tem Ramones, tem Kiss, tem Judas Priest, com a participação especial ainda do Rob Halford, vocalista, né, do Judas. Tem Rush e tem Jimi Hendrix. Inclusive, o Sebastian já contou numa entrevista que ninguém mais, ninguém menos que o Joe Ramone ligou pra casa dele e deixou um recado na secretária eletrônica elogiando essa versão que Skid Row fez para o clássico do Jimi Hendrix, que se chama Little Wing. Gente, ficou muito sensacional. Eu vou ter que concordar muito com o Joe Ramone. Ouve aí e vê o que você acha. Presta atenção como o Sebastian tá cantando.

0: Não deixe o rock sair de você. Você tá na Kiss, bebê, gostou? Onde mais você ouve essa versão, né? Sebastian tá cantando bem. Não podemos dizer que é melhor do que o original do Hendrix, mas tá lá, né? Pau a pau. Skid Row com Little Wing. Ó, gente, estou recebendo visita no estúdio. Eu amo quando vocês vêm aqui na rádio. Olha, papai Fábio, mamãe Gesiene, pequena Cecília e Luísa, da Carolina do Sul, estão aqui visitando os estúdios da Kiss. Beijo pra vocês, muito obrigada pela visita. Já já eu volto com quem? Com o Spin Doctors. Peraí, gente, já volto.
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0: Eu amo quando toca rock nacional, Barão Vermelho, vem bons amigos. Oi, Dani. Meus bons amigos, não deixe o rock sair de você. Você tá na Kiss, antes teve Spin Doctors com Two Princes. Agora faltam 8 para as 3. Essa enquete de hoje, gente, mas ela é muito fogo no parquinho. Fala, Dani, boa tarde. Ah, pra você que chegou agora, eu quero saber o seguinte. Qual banda que você gostava muito e você parou de gostar? Você ouvia muito, aí você bodeou. Dani, boa tarde. Gosto muito de Pink Floyd. Roger, ainda continuo gostando de todas as músicas, mas eu não suporto mais o Roger Waters por causa das suas falas da política e por causa das besteiras que vem falando do Ozzy. É o Luan, de Embu Guaçu. Vou ser obrigada a concordar com você, Luan. Proibido falar mal do Ozzy. Total. Beijo pra você, obrigada pela mensagem. Vamos aos áudios, que tem um melhor que o outro aqui. Vocês estão preparados? Só vamos. Pô, coloquei no ar e saí correndo.
1: Boa tarde, Dani. Tudo bem? Thiago Molnar de Atibaia.
0: Tudo?
1: Você acabou de me lembrar de um cara que eu não ouço mais, que é o Morrissey.
0: Né? É?
1: E até um tempo atrás eu mandei uma mensagem no programa do Samu Canali do Hit. E se o Morrissey ele organizar uma festa de aniversário, é capaz dele cobrar ingresso e faltar. Por problema de saúde, né? Então, até por uma forma de protesto, eu não ouço mais Morrissey. Um abraço, Thiago Molnar de Atibaia.
0: Tá certo, beijo.
2: Oi, Dani Mel, sou eu de novo, do Rio de Janeiro, sou eu, Bruno.
0: Oi, Bruno.
2: Eu esqueci de falar uma coisa, outra banda que eu passei a odiar é o Meninão Cheiroso, como diz o Babu. John Bon Jovi, a banda Bon Jovi.
0: Oh!
2: Nossa senhora, não consigo ouvir esse cara. Sinceridade. Ainda mais que eu tinha uma namorada que adorava eles, eu via de tabela, então odeio o Bon Jovi. Não deixa o rock sair de você. Um beijão, Dani.
0: Quanto mais vocês odeiam, mais a gente vai amar, tá bom? Desculpa.
3: Fala, Dani Rani, beleza? Aqui é Clisson do Rio de Janeiro. Pegando aí o gancho aí do Fábio do Poá. Pô, falo pra você, eu não suporto mais ouvir Legião Urbana.
0: Não.
3: Eu lembro que quando eu comecei a aprender a tocar violão, instrumentos de corda, essas coisas, toda roda de amigo que eu parava, alguém pedia, toca uma do Legião, toca uma do Legião. Eu tocava tanta música do Legião que agora eu tô enjoado, não consigo mais ouvir. Valeu, um abraço, não deixe o rock sair de você.
0: Beijo!

0: Encerramos bem? Sim, com certeza. Blonde, Debbie Harry, Forever, Hanging on the Telephone. Gente, não dá tempo de mais nada. Esse foi o Conexão Rock de hoje. Muito obrigada pela sintonia, pela companhia, por tantas mensagens. Vocês, vou falar, vocês se superam a cada dia. Esse programa fica muito melhor porque vocês fazem esse programa comigo, tá? Um beijo enorme a cada um de vocês ligados aqui na Kiss. Ganhador do par de ingressos e uma camiseta pro show do Supla e os Punks de Boutique, dia 5 de junho, na Casa Rocambole, foi a Rebeca Wagner Gomes. Parabéns, dona Rebeca, a produção vai entrar em contato com você, certo? Bom, se você quiser trocar uma ideia no Insta, meu Insta é @danimelw, o Insta da Kiss, @kissfm92.5. Postamos um vídeo muito legal sobre o Sebastian Bach, falando quando ele descobriu que ele era um rockstar. Vai lá ver e diz o que você achou, fechou? Agora tem o Rockcast com Samuquinha e com Hit. Juízo, mas não muito. Respeito sempre. Beijo, fui!
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8: Samuel Canali, saudade de você, onde você não veio.
9: Ô, Richão, boa tarde. Você boa chorou tarde. Ontem, você ficou emocionado?
8: Chorei. Nossa, sabe o que acontece? Falaram pra mim, ó, o Samuel não vai poder ir hoje, que ele foi fazer a primeira comunhão. É, aí eu fiquei pensando, mas será que... Aí depois falaram, não, ele tá meio ruim de saúde... E ele foi no médico. Falei, ah, foi fazer o Papa Nicolau no médico. Você foi fazer o Papa Nicolau?
9: Eu não posso dar muita risada, senão eu vou começar a tossir aqui. Tô saindo de uma gripe, mas vamos que vamos.
8: Aí ele falou, foi lá, fez o Beta HCG lá, menino.
9: E tá tudo em ordem.
8: Tá tudo em ordem.
9: Graças a Deus. Richão, temos prêmios hoje, hein?
8: Boa.
9: Aqui o Tacano liberou a lojinha aqui, tá valendo um kit da Kiss FM e também um fone da Aiva pra todo mundo que participar aqui no nosso WhatsApp. Só mandar nome completo e RG no 11 998874343. Por enquanto, vamos de Pretenders.

0: Rolando por aqui, o Foo Fighters, These Days, quando temos 3 de 14, Samuca também, o The Killers.
1: Boa, Ritião. Abra o seu baú aí, que eu sei que tem coisa boa, tem coisa legal.
0: Você conhece essa daqui, ó? Stick to Your Guns.
1: Ah, essa é do New Jersey, né? Um disco muito bom.
0: 1988, eu vou mandar aqui a primeira versão dessa música aí, pode ser?
1: Agora. 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
7: De volta aqui no Rockcast, já já vai rolar a sequência do ouvinte, você vai comandar a programação por aqui, então já pode escolher três músicas e manda no nosso WhatsApp 11 99887 4343. Pode mandar áudio, só não pode pedir Ramones.

0: Olhando para aqui, Offspring, quando temos 25-3, rolou também um Matchbox 20, Samuca.
1: Ritião, vamos dar uma dica bem legal pro nosso ouvinte agora de livro, porque a editora Belas Letras lança aqui no Brasil Wings, a história de uma banda em fuga, a obra oficial escrita pelo Paul McCartney. Como o nome já fala, né? Esse livro vai falar da trajetória dos Wings desde a fundação da banda em 71 até o encerramento das atividades do grupo no fim da década. O livro sai no dia 10 de junho. Todos os detalhes você confere aqui no site kissfm.com.br.

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3: Samuel Canal, estamos de volta agora 3h43. Tem uma parada aqui do Aerosmith que eu prefiro que você conte.
4: Não, essa é aquela informação que o nosso ouvinte até se sente um pouco mais velho, né, Ritinho? Porque essa música tem uma cara de mais atual, mas há 25 anos eles lançavam essa balada aqui, ó.

0: Rolando por aqui o Kings of Leon com Manhattan. 3:52.
1: Hora do seu baú mais uma vez, hein, Richard?
0: Exatamente, o Gary Newby, ele lançou uma banda britânica. A Britânia, você sabe que não está incluída a Escócia.
1: Fica direito aí para ficar claro.
0: Agora falando sério, é uma banda britânica que é maravilhosa, abriu shows para o R.E.M., Sugar Cubes. Uhum. Mas é uma banda que eu acho demais, tá na tela até hoje. E eu vou mandar para você, que é show de bola. Pode mandar?
1: Boa.
0: Railway Children.
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12: Você tá ouvindo o que, Samuca? Fala a verdade. Você não tá ouvindo nada.
13: Eu
12: né?
13: tô ouvindo, sabe o quê? O nome do programa é Cast. Rockcast. Tá bom pra você?
12: É. É, você é Dani Rani. É, deve estar ouvindo, depois eu vou chamar.
13: Beijo pra Dani. Tá no carro ouvindo a gente, com certeza.
12: Isabel, amanhã fala assim: para de me zoar.
13: Ó, vamos lá, vamos tomar o nosso cafezinho. Agora vem a sequência do ouvinte. E a gente separou uma sequência aqui do Alex Anjos do Rio de Janeiro, começando com o Supertramp.
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0: Leviathan. Esse aí é o bom beat. Quem falou Leviathan?
1: Um amigo meu, conhecido meu aí. Gente boa pra caramba.
0: Você é o Volbeat rolando por aqui também. Quem mais que rolou por aqui? Vamos ver, Samuca.
1: Foi a sequência do ouvinte do Alex Anjos, do Rio de Janeiro. Ele mandou Alice in Chains, Morrissey e Supertramp. Mandou super bem, né?
0: Exatamente. Manda aí pra nós aí.
1: Vamos lá, tá rolando aqui os nossos prêmios do programa de hoje. Tá valendo um kit da Kiss FM e também um fone da Aiva, tá? Você vai mandar o seu nome completo, RG, aqui no nosso WhatsApp. 11998874343. E temos também o prêmio da semana. Toda sexta-feira sai uma caixa da Mondial maravilhosa para você ouvir o Rockcast no volume máximo. Vai lá no nosso Instagram, @kissfm92.5, já tem os stories lá, tem o meu videozinho segurando a caixa para você conferir, e aí você também participa aqui no nosso WhatsApp, porque sexta-feira sai mais uma.
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0: Rolando por aqui um tremendo clássico do Peter Gabriel, Sledgehammer, 4:32.
1: Ritião, se liga nessa notícia, ó. Trombadinha do rock. Vazou um documentário do Guns N' Roses que foi gravado durante a turnê do Use Your Illusion entre 91 e 93, intitulado Perfect Crime. Esse filme mostra os bastidores, tem imagens inéditas, tem inclusive o Axl Rose em estúdio gravando os vocais da música Since I Don't Have You e muito mais. O documentário original tem 90 minutos e esse...
0: Isso é bootleg mesmo, né?
1: Bootleg mesmo. E esse vazamento tem 38 minutos desse documentário oficial. Tá lá no YouTube, quem quiser procura aí Guns N' Roses Perfect Crime documentário, antes que o YouTube

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3: Samuel Canali, falar uma coisa pra você, hein?
4: Estamos de volta, o café do Aquil saiu, mas enquanto isso tem o seu baú mais uma vez, né?
3: O nome do vocalista é Brian Vollmer. Em 92, o Paul Hackman, que era o guitarrista, cara, foi uma coisa assim. Eles acabaram de fazer um show e eles estavam numa van, né? O que hoje chamamos de van, né? Estavam numa van e aconteceu um acidente. A van tombou justamente do lado do Paul Hackman, que era o guitarrista. Só ele faleceu num acidente.
4: Caramba.
3: Eu tô falando de uma banda canadense chamada
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3: Helix.

Esse foi o Hit Sambora aqui no Rockcast. Essa música é maravilhosa, né? Antes a gente curtiu o Jet. Agora faltando 8 minutinhos para 5, vamos aos ganhadores, né? O kit da Kiss FM vai para Yasmin Souza, RG final 0397. E o fone da Aiva vai para o sortudo Adilson Ribeiro, RG final 5976. A nossa produção vai entrar em contato. Fica ligado aí no WhatsApp de vocês. Dá tempo de mais música, né? Bora de Travis.

0: Paralamas fechando muito bem o nosso Rockcast de hoje, que tá de volta amanhã às 3 da tarde comigo e com o Richão. Mas eu sigo por aqui, nas 10 da 15, você me faz companhia, tá? Cafezinho e eu já volto. Prometo.
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0: 5 e 3, bora lá começar a segunda edição das 10 da Kiss. E como sempre, eu conto com a sua participação. Hoje tá valendo uma camiseta da rádio, hein? Todo mundo que tiver afim, só chegar aqui no nosso WhatsApp e mandar nome completo e RG. Pelo WhatsApp também, você vai participar do programa de hoje mandando um áudio, me contando o que você tá fazendo, curtindo as 10 aqui, segunda edição. Áudio curtinho, tá? De preferência falando o seu nome também, que eu coloco aqui no ar, fechou? 11 998 87 4343. A gente já começa muito bem com eles.
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0: Oasis.

0: Cleiton do Itaim Paulista, curtindo o rock bom aqui, saindo de Osasco, enfrentando a Marginal e indo para a Zona Leste. 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
1: Boa, Cleiton, bom trajeto aí para você, dá um gás no volume que agora tem Red Hot. Number 9.

0: Esse foi o Blackberry Smoke, oitavo lugar aqui nas 10 daqui, segunda edição. A gente curtiu por aqui também na nona colocação Red Hot Chili Peppers e abrimos muito bem o programa de hoje com o Oasis. 5h16 agora, tô te esperando no nosso WhatsApp, que hoje tá valendo uma camiseta da Kiss. Só mandar o seu nome completo RG e manda também um áudio se você quiser me contar o que, que você tá fazendo curtindo a Kiss FM, fechou? 11 998 87 4343. Pode tudo, tá? Você só não pode mandar um áudio igual o do Alci da Zona Norte de São Paulo. Aí é sacanagem, Alci.
1: Oi, Samuel. Boa tarde. Tô aqui fazendo bolinho de chuva. Ah. E curtindo aqui juntamente com minha esposa, tá bom?
0: Um beijão pra vocês. Mandou até foto aqui. Tá bonito, hein, Alci? Avenida Paulista, 2200, 15º andar. Manda pra cá. Agora tem esse de si. Vamos lá. Number 7.

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4: Number 6.

0: Esse foi o Linkin Park In The End, aqui nas 10 daqui, segunda edição. Curtimos esse som em quinto lugar, antes passou por aqui na sexta posição, U2, Pride In The Name Of Love. Agora são 5h33, 11998874343 é o nosso WhatsApp para você concorrer a uma camiseta da rádio e também mandar o seu áudio.
1: E aí, Samuca?
0: Opa!
1: Boa tarde, tudo bem?
0: Boa!
1: Estou vindo aqui e fazendo umas customizações de miniaturas de automóveis.
0: Ó!
1: Kiss FM, não deixe o rock sair de você, é o Marcelo aqui da Penha, São Paulo. Um abraço!
0: Valeu, Marcelão, mandou foto e tudo. Parabéns, bom trabalho, hein? Caramba, que talento, meu. Number 4. Outer Bridge.

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4: De volta com as 10 daqui, segunda edição, e as três primeiras, hein?
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4: E você participando pelo WhatsApp.
5: Ouvindo as 10 da Kiss, escrevendo pro meu blog Se Meu Pet Falasse, com o baby no meu colo. Não deixe o rock sair de você. Carmen, de São Paulo.
4: Boa, Carmen. Deu até pra escutar o miado do gato aí. Bom trabalho pra você.
1: Number 3.
4: Police.

0: Peter Frampton fechando muito bem as 10 aqui, segunda edição. Curtimos por aqui também Primal Scream com Rocks na segunda posição. E assim foi, né? Amanhã tem mais as 10 aqui, na primeira edição com Babo Bahia às 10 da manhã. E eu te espero às 3 da tarde com o Richão no Rockcast. Vamos ao ganhador, né? Vamos lá. Tava valendo uma camiseta da rádio. Quem levou dessa vez foi o Renato da Costa, RG, final 6287. Renato da Costa, fica ligado que a nossa produção vai entrar em contato com você aí, beleza? Um abração, até mais. Vem aí o Alternativa Kiss.
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2: Oi, uma ótima noite para você ligadinho aqui na Kiss, aquele momento de a gente falar do trânsito, já lembrando você que o rodízio segue ativo até as 8 horas da noite, veículos com placa final 13 e 4 não podem circular no centro expandido aqui da cidade de São Paulo. Falando sobre o centro expandido, tem o corredor norte-sul, lentíssimo agora no sentido zona norte, do Parque Ibirapuera até a Armênia, em vista na Brigadeiro Luiz Antônio, tem também boas condições pela Vergueiro. 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
8: Agora são 6 horas em ponto, tá na hora de começar. E se tá na hora, vamos começar. O Alternativa está no ar com tudo que você sabe, o bom conteúdo, as notícias do mundo do rock, interatividade, prestação de serviço, uma playlist escolhida a dedo pra você. Tudo isso a partir de agora na Rádio Mais Rock and Roll do Brasil. Estamos no ar com o Alternativa nesta terça-feira, 2 de junho de 2026. E você que está aí curtindo a gente do outro lado, espero que você curta o programa. Eu sou o Marco Antônio Titio e aqui ao meu lado está ela.
9: Boa noite, nação. Boa noite, Titio. Uma ótima noite de terça-feira a todos. Simbora com mais um Alternativa. Alternativa Kiss preparado? Bom,
8: preparadíssimo, a Alternativa está no ar e nós vamos começar. Você que está aí do outro lado, pode mandar o seu recado, o seu alô no nosso WhatsApp no 11 99887-4343. Será que temos prendas da roupa?
9: Temos prenda, sim. Hoje vamos escolher dois ouvintes. E cada um vai estar faturando aquela camiseta exclusiva da Kiss.
8: Muito bem, então todo mundo que manda mensagem a partir de agora já concorre automaticamente a esse super... É kit?
9: É, não, uma camiseta exclusiva da Kiss. Vamos escolher dois ouvintes.
8: Hoje é a camiseta. Dois ouvintes, uma camiseta para cada um, até o final do programa.
9: Então não esqueçam de mandar o nome completo e o tamanho da camiseta que usa. Porque senão eu vou ter que ser obrigada a mandar tudo do tamanho do titio, tudo XXGGG.
8: Muito bem. Então vamos começar com o nosso giro de manchetes, com os assuntos mais importantes no Brasil e no mundo, em destaque nos portais de notícia. Temos aqui um dos nossos destaques: as novas tarifas dos Estados Unidos impostas ao Brasil podem impactar 21% do que o Brasil exporta para os Estados Unidos. Temos também em um outro destaque nesta terça-feira, temos uma greve que tem motivação eleitoral e extrapolou pauta universitária, o que afirma o reitor da USP. Outro destaque: a primeira caneta emagrecedora brasileira chega às farmácias em junho, este mês, por R$ 452 cada unidade.
9: A partir do dia 15.
8: Dia 15?
9: 15 de junho.
8: Muito bem, o medicamento é indicado para adultos com diabetes tipo 2 com controle insuficiente. Por R$ 452, você compra uma caneta para mim, Rô?
9: Sim!
8: Eu quero uma caixa com pelo menos 12, não sei se 12 ou 24 canetinhas.
9: Sim, eu compro!
8: Aliás, eu comprei para os meus filhos de 36. Se tiver de 36, eu vou querer. Outro destaque de hoje, temos aqui: venerado até pelos adversários, Neymar corre contra o tempo para disputar a sua quarta e última Copa. O Brasil já está lá, né? Na concentração.
9: Hoje.
8: Os dois que faltavam, agora já está todo mundo ali na concentração. Antilotti já tem o time completo.
9: Sim, a Argentina também chegou. A maior parte, acho que quem não chegou lá ainda foi Portugal e uma outra seleção. Mas praticamente todo mundo já está lá nos Estados Unidos.
8: E você terminou de colocar todas as bandeirinhas na fachada da sua casa? A bandeira do Brasil, as cornetas.
9: Não, eu tô esperando ver as fases. Quando o Brasil for pras quartas de finais, aí eu venho aí com a camiseta, bandeira na porta de casa.
8: Aí você entra no espírito.
9: Aí sim.
8: Muito bem. No teatro temos destaque, Rô?
9: Temos sim. No Teatro Santo Agostinho, na Rua Peninos, 118, próximo à Estação Vergueiro do metrô, na Liberdade, titio. A temporada a partir do dia 5 de junho, a próxima sexta, às 20 horas, ex-bom é exumado. E no mundo do rock?
8: No mundo do rock, temos livro do Paul McCartney sobre o Wings, ganhando edição no Brasil pela editora Belas Letras.
9: Por Jen lidera a line-up do Ohana Festival na Califórnia, em edição do 10º aniversário.
8: Belly and Sebastian lança novo single, It's Only Takes on Lion.
9: Def Leppard e Extreme, turnê sul-americana é anunciada, mas ignora o Brasil.
8: Muito bem, e temos também a Tárria, que mergulha em tema inspirado no Japão, em novo single que está lançando. 6:05, o Alternativa está no ar.

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1: 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Trânsito. 6:18, 6:19, nós ouvimos na primeira sequência do Alternativa Rancid com Time Bomb, Kane The Killers com Somebody Told Me e Dreams com Van Halen, que abriu o nosso programa. Vamos agora para as informações do trânsito. As informações do trânsito com a Luana Scardovelli, que está aí pelas ruas da cidade trazendo as nossas informações. Boa noite, Luana.
2: Oi, Titi, oi, Rô. Boa noite pra vocês, meus amigos. É, noite fria de muita, muita lentidão pela zona sul de São Paulo. Nosso ouvinte tem que buscar caminhos alternativos, como o da Avenida dos Bandeirantes. Evite a Avenida dos Bandeirantes e busque o trajeto alternativo da jornalista Roberto Marinho, que já apresenta melhores condições. Tem também Roque Petroni e Vicente Hall, principalmente para quem segue no sentido bairro. 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

0: Este foi o som do Arctic Monkeys, fechando mais uma sequência por aqui. Snap Out of It, e também ouvimos The White Stripes com Seven Nation Army, Pretenders, e também Smells Like Teen Spirit com Nirvana. 6 horas 39 minutos, vamos a um destaque do nosso site. Quero te falar que o Pearl Jam está liderando aí o line-up do festival Ohana Festival, na Califórnia, edição de 10º aniversário. Os fãs brasileiros do Pearl Jam, que alimentavam a expectativa de ver a banda anunciada no Rock in Rio. Olha, vocês vão ter que esperar um pouquinho mais. Até o momento, o único show confirmado do grupo este ano será como headliner do Ohana Festival, que celebra o 10º aniversário entre 25 e 27 de setembro em Dana Point. Realizado lá na Califórnia, o festival, que foi idealizado pelo Ed Vedder, anunciou uma programação de peso, que inclui ainda Ed Vedder and Friends, Tyler Childers, Maná, Alabama Shakes, Billy Idol, Pixies, tem Bad Religion, entre tantos outros. Esse festival foi criado pelo Ed Vedder. O evento se tornou um dos festivais mais respeitados da Califórnia, reunindo grandes nomes do rock, do folk, do punk e da música alternativa, além de iniciativas voltadas para conscientização ambiental, arte e preservação dos oceanos. Enquanto os fãs brasileiros seguem aguardando novidades sobre uma futura turnê sul-americana, o Pearl Jam mantém sua agenda de 2026 restrita ao palco do Ohana Festival, pelo menos por enquanto. 6h40.
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2: Trânsito. Bora de Salim Faramaluf. O trânsito agora segue intenso no sentido Vila Prudente, no acesso à região da Bel Ferreira. Tirando isso, o trânsito foi bem. Já no sentido Tietê, complicações para você a partir da estaiadinha do Tatuapé até a Celso Garcia, tanto pela pista central quanto a lateral. A lateral, na comparação, funciona um pouquinho melhor, você ganha um tempinho. Ou então, faça o caminho por dentro do bairro Tatuapé, insista pelo viaduto Carlos Ferraz, acesse a Celso Garcia e volte para Salim após a Ulisses Cruz. 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

0: Miss You com Rolling Stones, fechando a primeira hora do Alternativa. 5 para 7. Antes deles, ouvimos Go Go Dolls, Iris e ainda Daughter com Pearl Jam, headliner do Ohana Festival, que vai rolar na Califórnia. 6:56, temos mais um destaque, mas olha, esse destaque vai ficar para a próxima hora, porque agora é hora dos abraços, a galera que manda os seus recados no nosso WhatsApp, no 11 99 887 4343. Hoje valendo 2 camisetas exclusivas da Kiss, uma camiseta para cada ouvinte. Vamos fazer o sorteio no final do programa, todo mundo que manda mensagem concorre automaticamente. Marcos Aurélio Madureira de Guarulhos, um abraço para você. Gislaine Paiola, um beijo também, muito obrigado pela sua audiência cativa aqui no programa. Tem a Vivian Aparecida, o Antônio Pereira, o Kleber Estranhão, Ulisses Souza, grande abraço também. Deixa eu ver quem mais. Titio e Rô, dá para eu ser sorteado hoje? Quem é que falou isso? Cadê? Mensagem vai lá para cima. Já sumiu, mas é isso, que a velocidade aqui da barrinha com as chegadas das mensagens é alucinante, vertiginosa. Achei, deixa eu ver, Titio, dá pra eu ser sorteado hoje? Quero essa camiseta GG sem falta. Um abraço, Ari Oliveira de Calcaia do Alto, Cotia, obrigado pela sua participação, agradeço aí o seu recado, o seu alô. Um abraço também pra Viviane Pestana Bia. Beijo pra você, obrigado. Rosângela Alves e Marco, estão bem? Quem diz é o Rui Reis dos Santos, tá aqui em São Paulo, no Bom Retiro. Muito obrigado também pela sua participação e pela sua mensagem. Previtale de Guarulhos, um abraço. Um abraço também para o Christian Marques Fellini, que usa tamanho GG e tá afim de faturar essa camiseta hoje. Tico de Maria da Graça, no Rio de Janeiro, escutando essa rádio maravilhosa, não deixe o rock sair de você. É o Walter de Loreto Mendes Neto, que também é o Tico, é isso? Aí em Maria da Graça, no Cambuci, quem é que tá? É o Milton Ribeiro, muito obrigado, agradeço também a sua participação. Quem mais? Lineu Gusberti, Jefferson Mastandrea, trabalhando com a trilha sonora na Kiss, manda um dos mantos para mim, muito obrigado. Quero ser sorteado também, hein? É o Luiz Martins, obrigado, Luiz. Tá com a foto ali, tô vendo o símbolo do Atlético Mineiro atrás da cabeça dele. E adoro o seu programa, Titio Rô, manda essa camiseta, é o Sullivan Guerra, que está aqui no bairro do Ipiranga. Todo mundo tá concorrendo, hein? A gente volta já já.
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2: 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Ainda falo sobre a Zona Leste de São Paulo, principalmente para você que está no viaduto Engenheiro Alberto Badra e tem como destino Fernão Dias. O Alberto Badra vem lento do emboque da Aricanduva e também da Radial, mas na metade do viaduto libera. Porém, após a ponte Aricanduva, você que vai para Fernão, tudo travado, porque teve acidente mais cedo na Educador Paulo Freire, que envolveu carro e moto. Ainda tem interdição, foi alguns metros antes do acesso à Dutra e o trânsito segue congestionado. Se é o seu destino, já fica aí o alerta para você. 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

0: Paraná Kiss, o som do Alabama Shakes, Always Alright, fechando mais uma sequência, antes Whitesnake com Love No Stranger, R.E.M., Imitation of Life e ainda The Hives, que abriu a parada. Com Rosita, nós temos teatro.
1: Nós temos teatro, seu Sebastião, onde você colocou meu papel. Você pegou?
0: Então, antes de você falar do teatro, eu vou te contar do livro do Paul McCartney. Porque vai ser lançado no Brasil dia 3 de junho, Wings, a história de uma banda em fuga, obra oficial, escrita por Paul McCartney e num relato imersivo em primeira pessoa, construído a partir de um vasto material de entrevistas com o próprio Paul, músicos e também pessoas próximas. O livro acompanha a trajetória da banda Wings desde a formação em 1971 até a dissolução ao final da década, revelando um período de reinvenção marcado por liberdade criativa, incertezas e redescobertas. É um livro muito bacana, contando a formação do Wings, a convivência, né, do Paul. Tem muitas fotos, muitas delas inéditas, e uma edição bacana e luxuosa. A notícia completa está lá no kissfm.com.br.
1: Então vamos ao teatro. 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
0: Yeah, 7:19, intervalinho e voltamos já já.
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3: Bora com informações do trânsito, é a saideira de hoje e destaque para Ayrton Senna, teve queda de moto no 16, sentido de São Paulo. Foi bem na altura do Parque Ecológico do Tietê e o trânsito vem lento já a partir do 24 na Avenida Santos Dumont. Tudo bem complicado, então busque o trajeto alternativo da Dutra Expressa funcionando bem. Para o interior, Ayrton Senna segue com ótimas condições até a Jacupêssego, passando a Jacupêssego, o trânsito fica intenso do 26 até o 28 por excesso de veículos. 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Sou Luana Scardovelli, vou ficando por aqui. Amanhã volto com mais informações. Até lá!
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0: 7:33. É o Alternativa rolando pra você até as 8 horas da noite. Você ouviu Blink 182 com Adam Song, By My Side com In Excess e ainda o Sr. Bruce Springsteen com Radio Nowhere. 7:34, vamos a um destaque do nosso site: Def Leppard e Extreme. Turnê sul-americana é anunciada, mas ignora o Brasil. Como é que é possível alguém pensar numa turnê sul-americana excluindo o Brasil? Isso pode isso, Arnaldo?
1: Não, cartão vermelho pra eles.
0: Olha só, fiquei... Deixa eu ver aqui os...
1: Eles não explicaram, os não. Você vai ler a nota, mas que eu vi, eles não deram explicação.
0: Bom, o lendário Def Leppard anunciou oficialmente a aguardada nova turnê pela América Latina, trazendo o Extreme como convidado especial. A exclusão do nosso país virou o grande e amargo assunto do dia nas redes sociais. A excursão conjunta...

0: tem o início marcado para 15 de outubro, confirmou passagens por diversas nações, como México, El Salvador, Costa Rica, Equador, Colômbia, Chile e Argentina, ignorando completamente o território brasileiro. Na verdade, a surpreendente decisão causou uma revolta imediata e justificável na internet, né? Porque é no mínimo estranho. Nos comentários da publicação oficial no perfil do Instagram, centenas de fãs brasileiros mostraram sua total indignação e decepção com a logística da rota elaborada. Vale lembrar que a força e a paixão do público nacional sempre foram diferenciais nas turnês internacionais de rock, o que tornou o boicote ainda mais sem sentido. Mensagens de cobrança, como "não estão esquecendo nada não" e "América do Sul sem Brasil", dominaram rapidamente a sessão de respostas da postagem da banda britânica. Sentimento geral entre os Headbangers é de frustração e incerteza, né? Até o presente momento, a equipe de empresários não se manifestou e não se sabe o motivo real da ausência do Brasil na listagem de shows, deixando os roqueiros do país sem respostas claras. E agora, hein? Eu também fiquei de cara no chão.
1: Você sabe que brasileiro é ótimo, né? Quando eles querem ir pra rede social pra reclamar. Tem um jogador que eu não me recordo o nome dele agora, que ele deu uma entrevista e o cara perguntou pra ele. É, de cada país fala um jogador. Aí, quando chegou na vez do Brasil, ele falou: não conheço nenhum. Ele tem mais de 80 mil comentários de brasileiros lá na página.
0: Bom, é porque eu vou te falar, né? Como não conhecer um jogador brasileiro, quem gosta de futebol, e como não incluir o Brasil numa turnê sul-americana. São coisas realmente estranhíssimas.
1: Vamos aguardar aí o que eles vão responder, porque eu tenho certeza que no Instagram da banda deve ter muitos comentários.
0: É, vamos ver. 7h37, um intervalo rápido e voltamos já já.
1: Voltamos, já já temos mais notícias, temos mais quanto tempo de alternativa aqui.
0: Temos até aí quase às 8 da noite e você ainda pode mandar o seu recado, porque tá valendo duas camisetas.
1: Ainda tem o quê? 20 minutinhos para mandar. Não esqueça de mandar nome completo e o tamanho da camiseta que usa. Quem sabe daqui a 20 minutinhos é você que vai faturar.
0: Muito bem, voltamos em instantes.
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0: som novo do Foo Fighters. Unconditional, fechando o Alternativa antes, Lynyrd Skynyrd com Sweet Home Alabama, 7h49. Ô Rosita, chegamos ao final.
1: Estaremos de volta amanhã a partir das 6 da tarde com mais um Alternativa Kiss, mas eu quero saber quem são os ouvintes que faturaram as camisetas hoje.
0: Foram muitas mensagens, agradeço a todos que mandaram seus recados aqui, muito obrigado a vocês, espero que tenham gostado do programa. Hoje quem faturou primeira camiseta vai pro final de telefone 8160. Pertence a Adilson Aparecido Almeida. Valeu, Adilson. E a segunda camiseta, final de telefone 4864, usa tamanho G, Viviane Pestana Bia. Viviane e Adilson, hoje vocês faturaram a camiseta, as camisetas, cada um uma. E é isso, vambora?
1: Temos a saideira, o Don't Stop estará de volta amanhã e o Alternativa também. Eu quero deixar um beijo enorme pro nosso grande tenista, o João. Ele hoje, infelizmente, perdeu nas quartas de finais, mas fez uma trajetória histórica em Roland Garros. Parabéns a ele.
0: E pra fechar aqui, o Alternativa tem Plush, classicão do Stone Temple Pilots. Amanhã às 6, esperamos vocês.

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5: Olá, boa noite a todos, sejam bem-vindos e muito obrigado por estarem sintonizados na frequência da Kiss FM, no nosso programa Frequência Rock, comigo Fabrício Ravelli até as 21 horas e ao meu lado Brancão, que já deu spoiler da música que vamos tocar daqui a pouco.
6: Maravilhoso, hein?
5: Você curtiu, Brancão?
6: Boa noite, é um clássico de Bob Dylan, pô.
5: Cara, eu queria te receber com essa música,
6: como,
5: na verdade.
6: Como não curtir?
5: É verdade, só faltava aquela trilha maneira que tava rolando. Então vamos fazer o seguinte, já que você deu spoiler, vamos com os dois pés no peito agora. Mas antes, eu preciso dar um boa noite pra você que tá sintonizado na frequência da Kiss FM. Agora, tá no carro, tá dirigindo, tá trampando, tá treinando, tá estudando, tá metendo um louco. Você tá aqui agora, vai ficar comigo até as 21 horas. E comigo e com o Rodrigo Branco, DJ, com qual, Brancão? Você vai fazer esse anúncio agora que você deu spoiler, bebê. Vem comigo.
6: Orlando Watchtower, versão Jimi Hendrix.
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1: Essa foi All Along the Watchtower, versão com Jimi Hendrix, original composta por Bob Dylan. Brancão, agora que chegou da Pampa, tranquilaço.
2: Suave na nave.
1: Brancão, você já teve uma ideia que você se arrependeu em não ter colocado em prática?
2: Claro, várias.
1: Me fala uma que você fala, putz, essa daqui,
2: cara. Ah, não sei agora pra falar exatamente, mas muitas.
1: Cara, acho que eu já contei aqui uma vez, eu tenho um amigo, cara. Faz tempo que eu não vi esse cara. E ele escreveu um riff uma vez. A gente era moleque. Ele fez o riff de uma música, a gente começou a brincar, eu tava tocando bateria, eu tava tocando guitarra. E aí, um ano depois, esse riff apareceu. Esse riff apareceu escrito por Slash, Axl Rose, na época Duff McKagan.
2: Era Sweet Child of Mine.
1: You could be mine. Você acredita, velho? Não, mas é verdade. É, assim, eu tava lá. Tipo,
2: essas coincidências acontecem.
1: Eu toquei essa música. Mas aí vai o meu papo com o meu ouvinte, com a minha ouvinte nesse exato momento. Quantas ideias você já teve? Eu já tive algumas que eu falei, cara, essa ideia é muito grande pra colocar em prática. Eu não sei por onde começar.
2: É.
1: E aí você acaba colocando essa ideia de escanteio. E quantas ideias eu já tive que eu vi outras pessoas colocando em prática e se deram muito bem. E às vezes a gente fica pensando, cara, mas ela é muito grande, como é que eu vou colocar essa ideia em prática? E às vezes, cara, é um post numa rede social hoje em dia.
2: É, aquele negócio, né? Eu até comentei com um rapaz que veio aqui uma vez no programa, que ele criou um perfil que acho que é Todo Dia um Rock.
1: Todo Dia um Rock, né? Ele veio aqui, a gente entrevistou. Então,
2: eu tinha pensado em fazer isso também já, antes de eu conhecer o perfil dele. Porque são ideias que mais de uma pessoa pode ter, né? Eu tinha pensado em fazer isso aí. E acabei não fazendo por desleixo. Falei assim, qualquer hora eu começo. Você vai postergando e não faz. Aí ele fez e deu certo.
1: Você que tá me escutando nesse exato momento, você tá trampando, tá trabalhando em algo que você realmente não gosta, mas você precisa fazer isso, mas em algum momento da sua vida você teve uma ideia que você, de repente, não deu muito valor, até pensando nisso, cara, isso aqui vai dar muito trampo, isso daqui vai precisar de um baita investimento, e acabou se auto-sabotando para não colocar essa ideia em pauta. Nós vamos falar muito sobre isso e eu vou dar alguns exemplos que é sempre momento de recomeçar. Vem comigo que a ideia aqui é plantar uma semente de transformação na vida. Isso que a gente pode fazer agora, que tem tudo a ver com essa música que nós vamos tocar nesse exato momento, Bracão. Porque ela fala muito do agora e que é sempre momento de ressignificar. Vamos de Van Halen com Right Now.
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1: Essa foi o Right Now com Van Halen, Brancão. Me olhou com uma cara do tipo, cara, eu curto muito esse batera. Eu também, Brancão.
2: Pois é, né? Todos curtimos.
1: 8 e 12 da noite, você tá aqui no nosso programa Frequência Rock comigo, Fabrício Ravelli, até as 21 horas na nossa queridíssima Kiss FM. E hoje temos sorteio. Sim, temos. Fone Bluetooth. Então manda agora o WhatsApp pro 11 99887-4343. 11 99887-4343 e participe do sorteio falando eu quero um fone Bluetooth do Frequência Rock. E também vai no arroba programa Frequência Rock, porque nós temos a nossa enquete hoje. E hoje, peso pesado, Megadeth com Countdown to Extinction ou Metallica com Wherever I May Run, as duas músicas lançadas meio que na mesma época, início dos anos 90, e o Brancão vai iniciar essa pelada, essa peleja, já indicando o placar, tua preferida.
2: Ah, nesse caso, Metallica, né?
1: Wherever.
2: Ah, sim.
1: A briga é boa, né, velho?
2: É, mas eu acho que o Metallica é mais popular nesse caso.
1: Então, você sabe que tem uma coisa interessante, né? Porque os dois álbuns têm algo em comum, que é, primeiro, a qualidade das músicas. Eles partiram para um metal mais acessível e uma mixagem, uma produção incrível desses dois álbuns.
2: Foi a época, né? Os caras estavam buscando novos caminhos.
1: E é interessante que, falando em buscar novos caminhos, fala muito com o tema do nosso programa de hoje. Eu quero dar primeiro também um boa noite, porque nós estamos ao vivo com imagens no YouTube, Frequência Rock Talks, e também no Insta, arroba Frequência Rock, aqui no... Aonde, do? Instagram. No Instagram, muito bem. Então, nós falamos muito sobre isso, Bracão, que você falou agora de buscar novos caminhos. Às vezes a gente fala, cara, eu tô fazendo algo que eu não tô afim de fazer, mas eu vou ficar, porque eu já tô aqui, cara. Eu já tô aí, toca até a sirene aqui do lado, que já dá esse alerta, né, velho? Já dá esse belíssimo alerta, ou seja, vou mudar de vida, cara. Você sabe que tem uma coisa interessante nessa história, Brancão, que muitas vezes, cara, quando a gente entende que existe um outro caminho, não tem esse medo, esse receio, que é sair mesmo da zona de conforto, você começa a criar um costume, porque você vê a coisa dando certo e você fala, cara, peraí, só bastava aquele primeiro passo, eu só precisava dar aquele cão daquele primeiro passo. E as coisas, quando você vê a primeira vitória, por menor que seja, por menor, e vibra com aquilo, você encontra a luz naquele caminho. Então, véi, se você tá numa parada que você não gosta, real, eu falo isso até pelo Rock Fan Fest, por outros eventos e por experiências que eu vejo outras pessoas alcançando, eu falo, caraca, mas como é que a pessoa vai colocar isso em prática? Ela vai, ela coloca e ela cria um primeiro check. Tipo, cara, fiz um post numa rede social, pronto, aquilo é uma vitória. E a coisa começa a andar, porque literalmente você começa a entender que tudo começa com a primeira vitória. Então, pessoal, agora falando nisso, esses caras são vitoriosos, uma das bandas preferidas, o Brancão, minha, Dudu, e uma carta aqui da Kiss FM. Vamos agora de clássico, vamos agora de Sabbath, Bloody Sabbath, com Black Sabbath.
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1: Essa foi Samba, Bloody Samba, do Black Sabbath, um dos riffs mais pesados que eu já ouvi, cara, aquilo pra aquela época, velho. Isso pra aquela época.
2: Pois é, o Tony Iommi se inspirou na Vanusa, né, velho? Fez um baita som pesado.
1: Essa foi a melhor que eu escutei esse ano.
2: Mas não é verdade?
1: Obrigado, velho. Vanusa. Pra que eu precisava escutar essa? Estamos aqui continuando com a enquete Metallica, Whatever I May Run ou Countdown to Extinction com Megadeth. Ouso dizer, ouso não, vou ser bem direto aqui pra você que tá me escutando agora. Essa enquete tá rolando no arroba programa Frequência Rock. E lá está 50%, 50%. Precisamos que vocês desempatem aqui esse game, senão o Brancão vai fazer esse desempate. Que eu já sei qual são, mas agora aí eu quero. Você já falou qual é a tua, né? Mas fala de novo.
2: Metallica.
1: Wherever I May Run.
2: Exatamente.
1: Hora de mandar abraços aqui, mandar abraço pra Dora, Tom, Tetê, Tereza. E hoje o nosso queridíssimo, que é meu sobrinho, sobrinhas aqui, eu quero mandar um abraço pro André. Aniversário, nosso querido amigo, querido ouvinte aqui da Kiss FM do programa. E o André hoje faz aniversário, é o pai da Sofia. Sofia tem 9 anos e toca batera, como eu sempre falo aqui. André, parabéns, meu irmão. Obrigado por estar sempre sintonizado aqui com a gente. Lembrando que estamos ao vivo no YouTube Frequência Rock Talks, a quem eu deixo um grande abraço aqui, olhando para a câmera, que nós estamos com imagens, e também no arroba programa Frequência Rock no Instagram. E como a gente está falando, recebemos aqui mensagens no Insta a respeito desse tema de hoje, e o pessoal já se manifestando. Cara, esse assunto fala muito comigo. A questão de você, a dificuldade de você colocar em prática uma ideia. E às vezes uma ideia não é só uma ideia, ela é um caminho. Às vezes essa ideia ela é ligada diretamente ao teu propósito de vida. Então, meu amigo, minha amiga, busca aí na tua bagagem de lembrança. Às vezes vai vir música na tua cabeça, que esse é o grande tema do nosso programa, é fazer com que a música, o rock, ele impulsione também as ideias que você tem. Algo que é interessantíssimo, que a gente fala muito no podcast, isso, que é o poder do rock. O rock ele acaba sendo uma ferramenta que potencializa as suas ideias. Então, claro, se você tiver com medo, você fala, pô, eu quero me libertar, vou ouvir isso. Mas ok, você tá ouvindo com uma intenção que é se libertar, ele vai te ajudar muito nisso. E na minha opinião, o rock é a frequência mais assertiva para você direcionar a sua vida. E eu falo aqui, falando também dessa próxima música que nós vamos tocar agora, que é uma das minhas bandas favoritas, que esses caras realmente saíram da zona de conforto, acreditaram que o que eles estavam escrevendo fazia parte de um propósito de vida que mudou toda uma geração. Eu tô falando aqui de Ramones com The KKK Took My Baby Away.
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0: 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Essa foi The KKK Took My Baby Away dos Ramones. E antes, agora de nós entrarmos no quadro, Brancão, Frequência que Muda Vidas, porque eu já vi aqui a música que vai tocar. E pra você que tá me ouvindo, que é dessa década, que curtiu muito hard rock da década de 90, eu... Cara, década de 80 e 90, as melhores bandas de hard rock, hein, Brancão?
1: Gosta? Com certeza.
0: Gosta dessa que vai tocar?
1: É um hino, né?
0: É a melhor fase desse vocal também, né?
1: Sem dúvida, tava no auge, voando.
0: Impressionante. Ó, fica comigo até as 21 horas que nós vamos entrar agora no quadro programa, no quadro Frequência que Muda Vidas aqui do nosso programa Frequência Rock, mas eu quero depois falar muito com vocês sobre esse tema. A gente tá recebendo mensagens aqui no Insta e no YouTube e nós vamos falar sobre isso, pessoal. A diferença de quando você escolhe o trabalho, obviamente, tem que pagar a conta? Tem. Só que as diferenças entre o trabalho e você se entregava ao teu propósito de vida. Mas agora é hora de Frequência que Muda Vidas.
2: E aí, galera, beleza? Boa noite. É Ricardo aqui da Pompeia. Primeiro, parabéns pelo programa aí, Fabrício. Toda terça, tô na sintonia. Eu queria pedir uma música que lembra bastante a minha adolescência. Gosto bastante de Skid Row, mas vou pedir uma mais leve... 18 and Life. Saudações ao Viverdes, galera. Boa noite.

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1: Essa foi 18 and Live do Skid Row, primeiro trabalho lançado pelos caras. Maravilhoso, né, Brancão? Que álbum incrível esse. Essa é uma banda incrível, né?
2: Demais, grande época, hein?
1: Grande época que marcou a vida do Ricardo da Pompeia, nosso grande ouvinte palmeirense, que deve estar muito feliz com o time, que está em primeiro lugar no Brasileirão. O que você acha de... Aí o Brancão não falou nada, absolutamente nada, nosso querido santista.
2: Cara, não, eu nem acompanho futebol, cara.
1: Até porque você sabe que tem muito metaleiro no futebol, né? Tem muito roqueiro no futebol, nos times. Tem bastante, cara. Mas agora não precisa... Eu sei que muita gente vai começar a mandar mensagens aqui falando do time, mas o grande, o que importa aqui é o rock and roll. E agora, como vocês sabem, vocês que já escutam o programa Frequência Rock, sabem que essa hora é aquela hora de aquietar a mente e o coração para absorver tudo que essa música tem para oferecer. A gente fala muito aqui no programa desse tema de hoje que nós estamos compartilhando com cada um de vocês, que é saber, às vezes a gente não dá valor no que está destinado para nós, no nosso propósito de vida. Mas Fabrício, cara, não viaja, como é que eu posso sentir o que é meu propósito de vida? Eu preciso pagar conta, quantas pessoas pagam conta dentro do seu propósito de vida, acreditaram, foram, então tem sempre um tempo para recomeçar. Qualquer momento, absolutamente qualquer momento. E esse pode ser o momento também. Essa música pode ser a trilha sonora para você enxergar, para você sentir essa luz que fica brilhando pro teu propósito de vida. E como a gente sempre fala, e tem sempre um rock para te ajudar nessas decisões. Eu tô falando aqui de uma música que fala sobre caminhadas, sobre estrada, sobre jornada. Road to Nowhere, com Ozzy Osbourne.
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1: Essa foi Road to Nowhere com Ozzy Osbourne, ou seja, nós tivemos double shot de Ozzy hoje, hein, Bracão? Ozzy, hein? Ontem e Ozzy.
2: Dobradinha de Ozzy.
1: Cada um no seu momento, Black com Black Sabbath e na sua carreira solo. E agora chegou o grande momento, mas o Brancão ia falar algo que eu tô sentindo aqui.
2: Não, era isso.
1: Brancão, quem você acha que ganhou a nossa enquete? Metallica com Whatever I May Rumble, Countdown to Extinction com Megadeth. Ah, cara, posso falar uma coisa? Eu achei que seria diferente.
2: É?
1: Eu achei que seria diferente. Tudo bem, as duas bandas são grandes, mas tem uma que é gigante, no caso. E eu achei que não seriam eles. Que ingenuidade a minha, né, velho? É. Que ingenuidade a minha. É óbvio! Eles! Vamos de Metallica com Wherever I May Roam, a vencedora da nossa enquete.
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1: Essa foi a vencedora da nossa enquete. Tocamos agora Metallica, Wherever I May Run, um disco brancão que dá Enter Sandman. Eu acho que a última música é I Struggle With Them, Within. Perfeito. Qual que é a sua música favorita desse álbum, brancão? Fala pra mim.
2: Putz, é difícil, hein? Pergunta difícil, porque tem tantas, né?
1: Tem, velho.
2: Não sei não.
1: Você sabe o que eu fico pensando? Se você pega uma banda como Metallica, ela fala muito com o nosso tema de hoje, né, velho? Lars Ulrich, na Dinamarca, começou sua vida como tenista, mas ele entendia que a missão do cara aqui na Terra era essa: nos presentear com música, música que nos que liberta, música que a gente faz. E sabe que o fã de rock, eu tava tendo esse bate-papo ontem à noite. O fã de rock tem algo que é diferente dos outros, né? Respeitando todos os estilos. Mas quando você pergunta, você fala, cara, Metallica. O fã de Metallica, ele vai falar a vida inteira do Metallica. A grande maioria. Ele vai falar do Lars, do James, da época do Cliff Burton, da Kirk Hammett, ele vai falar do Dave Mustaine, ele vai falar de todo mundo, ele vai falar de todos os álbuns, ele respira aquilo, ele vive a banda que ele ama. O fã de rock tem muito essa, que se difere, que ele acaba sendo diferente de outros estilos, né? Eu acho que essa pegada, imagina só, você fã de uma banda, agora entrando no nosso âmbito aqui, entrando no nosso tema, imagina, cara, você descobrir qual que é a tua pegada na vida. Assim como o Lars descobriu que o Metallica é a dele, assim como o Dave Mustaine descobriu que o Megadeth é o dele, assim como John Lennon e Paul McCartney descobriram que a pegada deles era transformar pessoas por meio da música desses caras. A alegria que você sente quando você encontra realmente o seu propósito de vida e quando você acorda todo dia e falando assim, cara, eu não vou trabalhar, eu vou seguir meu propósito de vida. Eu vou seguir a razão pela qual eu vim pra cá. E agora, Brancão, pra você que tá escutando a gente na Kiss FM, programa Frequência Rock, a gente tá chegando quase no final do nosso programa. Só que agora é um quadro que eu gosto muito, que é o Double Shot Rock. E a gente sempre toca um clássico do rock sem interrupção. A gente inicia com um clássico de rock e depois uma banda mais atual de rock. E dessa vez, escolhida a dedo, duas bandas que eu sou muito fã. Eu tô falando aqui de Scorpions, vamos de Big City Night, seguida por Bad Omens com Limits.
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1: Esse foi o Double Shot de Rock, que é assim que a gente encerra o nosso programa Frequência de Rock de hoje, com Big City Nights, Scorpions, Limits, com Bad Omens. E agora é hora de vencedor ou vencedora do fone de ouvido, Brancão?
2: Hoje a gente vai ter uma vencedora, que é a Ligia Pelosini Brunini.
1: Ligia, obrigado por participar e parabéns pela vitória esmagadora, ganhando um fone de ouvido Bluetooth de segunda a sexta. Vem retirar o seu fone de segunda a sexta, das 10 ao meio-dia e depois das 14 às 16 horas, aqui na Avenida Paulista, 15º andar. Mas Ligia, só fica ligadinha, porque tem feriado aí vindo, aí o prédio não abre. Então fica ligado no calendário, fora do feriado. Esses são os dias e horários para retirar o seu fone Bluetooth, presente aqui do programa Frequência Rock na Kiss FM. Galera, quero agradecer a cada um de vocês que ficaram conosco desde as 20 horas, agora até as 21. Agora, meu grande irmão, a quem eu desejo um boa noite, fica aqui na pista.
2: Valeu, Fabrício, boa noite e até terça que vem.
1: Até terça que vem, galera. Lembre-se sempre, como encontrar o teu propósito de vida? Eu vou sugerir aqui, indicar, compartilhar um livro com vocês. James Murphy, com O Poder do Subconsciente. Esse livro fala muito sobre o tema que nós falamos aqui no nosso programa de hoje. Tenha uma ótima semana, não deixe o rock sair de você.
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